remuneração média dos depósitos a prazo atingiu 1,59% em julho, abaixo da média de 2,10% da zona euro, enquanto os certificados de aforro mantêm a taxa máxima legal de 2,5%. Apenas em casos excepcionais e com condições específicas, como limitação a novos clientes, obrigatoriedade de domiciliação de ordenado ou prazos curtos, é que surgem ofertas bancárias superiores, como as do Banco Inter, que está a oferecer 5% a 12 meses, e do Active Bank, com 3% a 3 meses. Por sua vez, a rentabilidade dos certificados de aforro tem acompanhado a subida da Euribor a 3 meses, desde fevereiro, tendo atingido o teto dos 2,5% em setembro. Devido a esta atratividade, face às alternativas da banca tradicional, este instrumento de dívida pública registrou um montante recorde de 44.600 milhões de euros acumulados em agosto. O Turismo de Portugal contratou a empresa tecnológica francesa Sharp Vision por um período de um ano para reforçar a monitorização, identificação e bloqueio de plataformas de jogo e apostas online não autorizadas. O contrato visa apoiar a atuação do Serviço de Regulação e Inspeção de Jogos na detecção mais célere de operadores ilegais, permitindo emitir ordens de notificação e bloqueio junto dos operadores de serviços de internet, além de participar as infrações ao Ministério Público. Esta medida insere-se na estratégia das autoridades portuguesas para mitigar os riscos do mercado clandestino de jogo online, que coloca em causa a segurança de dados e fundos dos apostadores, expõe menores de idade e fomenta o sobreendividamento e o crime. Em Portugal, a exploração ilícita de apostas sem licença emitida é punível com coimas severas e penas de prisão que podem ir até aos 5 anos. O Governo lançou uma explicação detalhada dos apoios fiscais para estudantes universitários. Desde logo, para efeitos de IRS, consideram-se estudantes deslocados os jovens até aos 25 anos que frequentem estabelecimentos de ensino localizados a mais de 50 km da sua residência permanente, para beneficiarem do regime favorável que permite deduzir 30% dos encargos com rendas de alojamento até ao limite de 400 euros por ano. É necessário que o estudante se registre no Portal das Finanças e que o contrato de arrendamento esteja devidamente comunicado e identificado como destinado a estudante deslocado, devendo este procedimento ser renovado anualmente. As rendas elegíveis aumentam o teto global de dedução, com despesas de educação do agregado familiar, de 800 euros para até 1.100 euros, existindo ainda uma majoração de 10 pontos percentuais com limite até 1.000 euros para quem estude em estabelecimentos do interior do país ou das regiões autónomas. Além das despesas de alojamento, são relevantes também para o IRS outros encargos de educação diretamente ligados à frequência do ensino, tais como propinas, taxas de inscrição e manuais ou livros escolares, desde que cumpram os requisitos legais, como a isenção de IVA ou a aplicação da taxa reduzida no caso dos manuais e a integração no Sistema Nacional de Educação ou estabelecimento reconhecido no caso das propinas. Já as aquisições de material escolar que não se enquadrem nos critérios específicos de educação podem ser canalizados e deduzidas na categoria das despesas gerais e familiares, ficando sujeitas às regras e limites próprios dessa secção. A tributação das mais-valias obtidas na venda de habitação própria e permanente em 2025 não pode beneficiar do novo regime de isenção relativo ao reinvestimento em imóveis para arrendamento habitacional a custos acessíveis. Segundo o esclarecimento da autoridade tributária em resposta a um contribuinte que pretendia reinvestir em 2026 o valor da venda feita em 2025, o benefício fiscal criado pelo Decreto-Lei número 97/2026 aplica-se exclusivamente a transmissão emissões efetuadas entre 1 de janeiro de 2026 e 31 de dezembro de 2029. Ora, como o ganho com a venda e o facto tributário consideram-se obtidos no momento da venda do imóvel, a transmissão efetuada em 2025 ocorreu antes do início da produção de efeitos do novo regime legal. Para as transmissões realizadas dentro da janela legal válida, ou seja, entre 1 de janeiro de 2026 e 31 de dezembro de 2029, o regime permite excluir os ganhos de tributação, caso o valor de realização seja reinvestido no prazo de 24 meses anteriores a 36 meses posteriores na compra de imóveis para arrendamento em Portugal, com rendas moderadas até ao limite legal de 2.300 euros mensais. Para manter a isenção, o imóvel deve ser arrendado no prazo de 6 meses e permanecer no mercado de arrendamento pelo menos por 36 meses durante os primeiros 5 anos, período no qual não pode ser alienado nem ter a renda

ajustada acima do teto legal, nos casos em que o reinvestimento seja efetuado apenas de forma parcial. A exclusão da tributação em sede de IRS aplica-se proporcionalmente aos ganhos correspondentes ao valor reinvestido.

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0: Olá, então, Viva, muito bom dia. Passam agora 10 minutos depois da 1 da manhã. Está no ar o Expresso da Madrugada.
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1: É isso mesmo, Expresso da Madrugada, com Artur Matos, até às 6, Olá Viva, muito bom dia. Emissão de terça-feira. Ontem, por motivos técnicos, não estivemos por cá, mas hoje é que cá estamos. Pois é, não me deixei dormir, não, senhor. Nada disso. Já vocês já pensavam que o Artur se tinha deixado dormir. Não foi nada disso, não foi. Se fosse, eu dizia que tinha sido, mas não foi. Não foi. Aqui, por motivos técnicos, temos aqui melhoramentos técnicos com o nosso programa. E agora já cá estamos aí para ficar consigo até às 6. Começámos com isto também, costuma ser que a semana não é como começa, é como acaba. Então é assim. É isso tudo. Vamos então ficar consigo até às 6 da manhã com muita música, boa disposição, informação e muito mais. Para todos, então, muito bom dia. Vamos à música e vamos então iniciar nada mais, nada menos esta nossa primeira parte, a primeira hora, com esta Câmara Separadas na voz, e vamos recordar Lindomar Castilho para ouvir já a seguir, para ouvir e recordar.

Palmas separadas, foi a voz então do lindo Mar Castilho. Daqui a pouco vamos falar de massa, do índice de massa corporal e também de atividade física. É isso mesmo. Mas é para mais daqui a pouco. Agora vamos continuar com mais música, com mais uma recordação para hoje na voz do Richie, com esta Menina Veneno para ouvir, para recordar também.

Nuno da Veneno foi a voz do Richie. Marcar presença nesta emissão de hoje. Vamos falar de massa corporal, índice de massa corporal, o indicador amplamente utilizado em todo o mundo, o índice de massa corporal, IMC, reflete recomendações da reunião conclusiva da OMS sobre a obesidade realizada em 1997-2020. O índice de massa corporal na norma mais adulta, médio, é de 23 quilos. No ponto de vista de uma abordagem individual, recomenda-se manter um nível de índice de massa corporal entre os 18,5 e os 24,9 quilos, e evitar assim o ganho de peso superior a 5 quilos na idade adulta. Daqui a pouco vamos também falar de atividade física, o que pode fazer também à sua saúde. Eu quanto a mim falo que às vezes tenho preguiça. Tenho preguiça, mas devia fazer mais atividade física derivado ao meu serviço, ser muito tempo assentado aqui em estúdio. Só a madrugada são 5 horas, por isso ia fazer mais atividade física, mais caminhadas. E faço, mas não é aquilo que devia fazer, eu sei. Mas pronto, mas é assim, mas é assim mesmo. Como estou a dizer, às vezes nós damos sugestões, mas no melhor pano quem é nova. Pois é. Bom, vamos à música. E agora aqui vamos prestar homenagem ao Ricky, que infelizmente nos deixou num trágico acidente de helicóptero há relativamente pouco tempo. Onde quer que ele esteja, um abraço e até sempre. Mas deixou-nos temas, ele e seu parceiro de Ricky René. E o Ricky deixou-nos temas como este, Filha. É esse mesmo que vamos ouvir e vamos recordar. Um abraço onde quer que ele esteja, e para a família e para os amigos, as nossas mais sinceras condolências. Um abraço, Ricky. Até sempre. E obrigado por tudo.

Esta dupla sertaneja, Ricky e René, prestamos aqui homenagem também ao Ricky. Vamos então falar de atividade física. Os objetivos da atividade física são manter o peso corporal saudável. São recomendados 60 minutos de atividade física e de intensidade moderada, como caminhar, por exemplo, por dia durante a maior parte da semana. Este nível de atividade física é necessário para manter o peso corporal adequado, especialmente para pessoas que realizam tarefas sedentárias. No meu caso, neste caso, trabalho muito tempo sentado, como na condução, a fazer programas de rádio. Devíamos fazer pelo menos meia horinha, 60 minutos a meia hora de atividade física. Esta recomendação baseia-se no cálculo do balanço energético e na análise de um grande número de estudos que examinam a relação entre o peso corporal e a atividade física. Obviamente, esta meta quantitativa não pode ser considerada como o único benefício máximo, como para os valores de referência para a gestão de alguns nutrientes. Além disso, difere também da seguinte recomendação de saúde amplamente aceita. Para se manter saudável, pessoas de todas as idades devem praticar atividade física moderada, como, por exemplo, caminhada, pelo menos aqui está, 30 minutos por dia durante toda a semana ou quase toda a semana. Para a maioria das pessoas é possível obter benefícios de saúde mais significativos, aumentando assim a intensidade da atividade física ou a sua duração. Esta atividade de resistência cardiorrespiratória deve ser completamente por exercícios de fortalecimento. Para os adultos, devem realizar também pelo menos duas vezes por semana para fortalecer o sistema muscular. Garantir também a independência das atividades diárias e reduzir o risco de lesões por quedas. Estudos recentes que investigam a relação entre a atividade física e benefícios para a saúde, na correlação entre atividade física e resposta, confirmam que 30 minutos de atividade física moderada são suficientes para a função cardiovascular e metabólica normais, mas não proporcionam todos os benefícios para a saúde, uma vez que o principal objetivo da saúde é prevenir a obesidade. A atividade física, também moderada, por 60 minutos por dia, é considerada mais apropriada. Pode ser 30, mas se for 60, é considerada mais apropriada. Verificou-se também que a atividade física moderada é suficiente para proporcionar um efeito preventivo para a maioria, se não todas, as doenças cardiovasculares e metabólicas discutidas assim neste guia. E a atividade física mais intensa tem um efeito melhor em alguns, embora não em todas as áreas de saúde, mas nem sempre se enquadra nas habilidades físicas e nas motivações da grande maioria das pessoas. Por exemplo, eu contra mim falo. Quando me falo, às vezes começo muito bem, mas chega no meio da semana, saio do banho, estou mais cansado, vou-me em vez de praticar um bocadinho de fazer caminhada, ou fazer, se tiver uma em casa, daquelas coisas para pedalar, também ali fazer ali meia horinha de pedalada, os pesos, também é bom, também é atividade física. Também é atividade, dizem que é preciso é fazer qualquer coisa, não é fazer como eu às vezes faço. Eu contra mim falo, devia fazer mais e não faço. Porque às vezes, hoje estou cansado, vou-me dormir. No outro dia, hoje estou cansado, vou-me dormir. E hoje vou fazer. Vou fazer aqui um bocadinho de pedalada, um bocadinho de peso e não sei o quê. Ah, no outro dia, depois estou mais nos outros dias sem fazer. Não posso fazer. Então, posso fazer é dia sim, dia não. Fazer à segunda, à quarta, à sexta e ao domingo. Segunda, quarta, sexta e domingo. Segunda, quarta, sexta e domingo. É o ideal, e meia horinha, 30 minutos ou meia hora, é o ideal. Bom, vamos então para a música. Daqui a pouco já vamos então continuar a dar mais algumas sugestões, recomendação,
vamos dar mais algumas sugestões, mas para já agora vamos à música, e na música agora vamos recordar quem? Ainda há pouco recordámos também o Richie, e agora vamos recordar Sidney Magal com esta Sandra Rosa Madalena.

E recordámos assim a voz de Sidney Magal com este Sandra Rosa Madalena. E vamos continuar a falar de atividade física. A quantidade diária recomendada de atividade física pode ser feita em momentos diferentes. Pode ser para fazer amanhã, para fazer à tarde. É preciso fazer. É importante prestar atenção ao facto de que as recomendações são dirigidas a pessoas que, em geral, conduzem um estilo de vida sedentário. Algumas atividades profissionais e tarefas domésticas diárias são atividade física. Atenção, pessoas que, principalmente as mulheres que trabalham em casa, já fazem bastante atividade física. Muita gente diz, ela trabalha em casa, levanta. Peça a vocês, uma mulher que trabalha em casa, provavelmente trabalha mais do que quem trabalha numa fábrica 8 horas por dia. Pois é. As tarefas domésticas diárias são atividade física diária suficiente. Já são suficientes. Aquilo que eu estava a dizer. Ao fazer recomendações para a atividade física, é necessário avaliar tanto os potenciais fatores de risco individuais quanto os benefícios associados em muitas regiões do mundo, especialmente, mas nem sempre as áreas rurais de países em desenvolvimento. Uma parte significativa da população ainda está envolvida em atividade física associada a práticas agrícolas, que também é atividade física e muito fácil. Você agarra-se lá uma enxada, vai cavar um bocado de terreno ali aí durante uma hora ou duas, a ver se não faz bastante atividade física. Assim, práticas agrícolas e tarefas domésticas sem mecanização ou com a ajuda de ferramentas, aí está, regulamentares. Também as crianças podem realizar tarefas relacionadas com a atividade física, como, por exemplo, ir ao supermercado, jardinagem, cuidar dos animais de estimação. Aí está, também é fazer atividade física. Aliás, uma criança faz sempre muita atividade. Crianças que fazem, estão sempre, daquelas crianças que estão sempre a mexer, estão sempre a fazer atividade física, porque há crianças que não param, são o tipo hiperativo. Mas depois à noite dormem nem anjinhos, porque estão cansados durante o dia de andar a correr de um lado para o outro e brincar com o cão, com o gato, com os brinquedos, a jogar à bola, saltar e a correr e a pular. E depois à noite já, se for o seu caso, isto está escrito nos livros. Se o seu filho for, ainda há uns tempos atrás, o Dr. Fernando Figueiredo falou-me disso. Se o seu filho for de hiperativo, tem uma coisa a fazer: ponho a praticar desporto. Você vai ver que ele chega ali uma altura que ele senta-se no sofá, está a ver televisão, sossegadinho, ou vai dormir, dorme, não imagino que sossegado, porque ele precisa de mexer. É imperativo, precisa de mexer. Então cansa-se, então depois descansa. Se estiver ali, para estar quieto, você agarra no telemóvel para jogar, esqueça lá isso, não é? Bom, vamos à música e vamos recordar este garçom na voz de Reginaldo Rossi, para ouvir então já a seguir.

Regional da Rócia, com este tema Garçom. E pronto, para fecharmos também as nossas sugestões, ainda continuamos a falar de atividade física, amanhã também vamos continuar a falar de atividade física, sim? Para adultos nesta faixa, atividade física e adultos, níveis recomendados de atividade física para adultos dos 18 aos 64 anos. Para adultos nesta faixa etária, a atividade física inclui assim atividades recreativas, atividades físicas como ciclismo ou caminhada, atividades profissionais, ex-trabalho, tarefas domésticas, jogos, jogos, competições, desporto ou atividades planeadas como parte das tarefas diárias da família e da comunidade, para fortalecer o sistema cardiopulmonar ou os tecidos musculotécnicos. É difícil dizer esta palavra. E reduzir o risco de doenças não transmissíveis e de pressão. Não são recomendadas também as seguintes atividades. Adultos entre os 18 e os 64 anos devem dedicar pelo menos 150 minutos por semana à atividade aeróbica e de intensidade moderada, ou pelo menos 75 minutos por semana à atividade aeróbicas de alta intensidade, ou uma combinação equivalente à vida física de intensidade moderada alta. Amanhã vamos continuar a falar então de atividade física, porque é um tema que se pode falar aqui para que as pessoas possam ver também o que pode ser benéfico para a saúde. E pode ser que assim a mim também me desperte a curiosidade e começa a fazer mais atividade física. Bom, vamos à música e agora vamos recordar-vos The Fevers com este Mar de Rosas.

Mas isto há de sabiar, foi a voz então, e recordamos agora sim Jair Rodrigues com esta Majestade Sabiá. Estamos assim, vamos até o ano de 1985. Já uns aninhos, mas é sempre bom recordar estes temas bem antigos, sabe sempre bem recordar. Agora vamos até o ano de 1983. Sérgio Reis com esta Panela Velha para ouvir.

0: mais afetados. Miguel Bastos.
1: É uma das piores crises de financiamento de sempre, diz o Acnur. O relatório do Alto Comissariado das Nações Unidas para os Refugiados refere que são vários os países que têm vindo a fazer cortes sucessivos nas contribuições. Desde logo, os Estados Unidos. Entre os países que mais sofrem com esses cortes estão o Sudão, o Chad e a Etiópia, mas também o Afeganistão, o Iraque e a Síria. Países com um número elevado de pessoas deslocadas à força. Muitas estão sem documentos e, por isso, sem acesso à assistência em áreas como a saúde ou a alimentação. A crise afeta sobretudo mulheres e crianças. Para este ano, o Acnur precisa de cerca de 7,5 mil milhões de euros, mas até agora só recebeu cerca de um terço desse valor. Isto numa altura em que o número de pessoas deslocadas bate recordes. No Afeganistão, por exemplo, este ano, 1 milhão de pessoas regressou ao país, vindos de países vizinhos como o Irão e o Paquistão, mas por causa dos cortes, o apoio financeiro para cada pessoa baixou de 330 para cerca de 170 euros. O próprio Acnur tem vindo a fazer cortes. No ano passado, reduziu o número de trabalhadores em mais de 30%, fechou 140 escritórios e deixou de operar em 15 países. A agência diz que está à beira da ruptura e mais de 8 milhões de refugiados podem ficar sem qualquer tipo de assistência.
0: Foi um relatório que foi conhecido esta manhã em Genebra e que mostra quanto é aflitiva nesta altura a situação do Acnur, que alerta ainda que abaixo de um determinado limiar de financiamento o sistema já não tem capacidade para encolher. O que acontece é que ele colapsa e nesta altura avisa o Alto Comissariado das Nações Unidas para os Refugiados, está-se a chegar à beira desse ponto. Os ministros da Energia da União Europeia estão reunidos hoje em Dublin, é uma reunião informal e em cima da mesa um dos assuntos vai ser o das energias de fonte renovável, porque há vários países, entre os quais Portugal, que querem novas metas para aumentar a produção de energia de fonte renovável durante os próximos anos. Aliás, a Espanha, Portugal e o Luxemburgo enviaram ontem uma carta ao Comissário Europeu da Energia precisamente a pedir que se fixem novas metas até 2040. E esta manhã, à chegada para a reunião em Dublin, a ministra espanhola da Energia deu conta precisamente dessa carta.
2: Espanha, juntamente com Portugal e Luxemburgo, enviaram ontem mesmo uma carta ao comissário Dan Jorgensen, apostando nas novas metas com o marco pós-2030, esse objetivo que temos de fixar para o ano de 2040. Precisamos de clareza, um objetivo ambicioso e realista em matéria de energias renováveis.
0: É uma resposta à crise global energética que se vive nesta altura, à dependência do mundo dos combustíveis em pleno conflito no Médio Oriente, os países europeus a tentarem acelerar na produção de energia de fonte renovável até 2040. Será um dos assuntos à mesa dos ministros da energia europeus hoje em Dublin, na Irlanda. A violência nas escolas voltou a aumentar o ano passado e atingiu os níveis mais altos desde que há registros feitos pelo programa Escola Segura. O relatório foi divulgado hoje pela PSP. Houve o ano passado 1.400 agressões na escola, dentro e fora dos recintos escolares. As agressões físicas, juntamente com as ameaças e as injúrias, são os crimes mais praticados em contexto escolar. Têm estado sempre a aumentar ao longo dos últimos 5 anos letivos. O relatório revela ainda uma subida dos casos relacionados com armas. Durante o ano letivo anterior, o ano passado, a polícia detectou 60 armas em contexto escolar. 3 delas eram armas de fogo. Houve também um crescimento de outros fenómenos que preocupam também a PSP, as ofensas sexuais, o tráfico de droga, o bullying e o ciberbullying. O balanço do programa Escola Segura foi conhecido hoje, é um programa da PSP que acompanha a criminalidade e também os comportamentos de risco nos estabelecimentos de ensino do país. Em entrevista ao Política com assinatura da Antena 1, o ministro da Reforma do Estado responde às críticas que têm sido feitas por Pedro Passos Coelho sobre a lentidão das reformas que estão a ser feitas pelo governo. Gonçalo Saraiva Matias garante que o executivo não tem andado a perder tempo, concorda que o ritmo reformista deve ser alto, deve ser elevado, mas rejeita a ideia de que a oportunidade de mudar o país esteja a desaparecer. O ministro lembra que o governo tem uma legislatura de 4

0: 4 anos e tem ainda muito tempo pela frente.
1: Estou de acordo que é necessário ver resposta, ver reformas a acontecer a um ritmo elevado. Eu estou preocupado, não em fazer diagnósticos, mas estou preocupado em resolver os problemas das pessoas. Se me pergunta, o tempo está a esgotar-se. Nós temos 4 anos para fazer reformas. O governo tomou posse em junho de 2025. Passou 1 ano e 4 meses. Num ano e 4 meses, reformámos 5 códigos e fizemos tudo aquilo que já lhe disse que fizemos e que está em curso e que me parece muito relevante e que terá este impacto positivo na economia portuguesa. Eu também há 1 ano lhe disse, Natália, penso eu, que não me pode pedir resultados se não tiver 4 anos para governar.
0: Gonçalo Saraiva Matias, o entrevistado esta manhã do Política com Assinatura. Ele foi secretário de Estado de um governo liderado por Pedro Passos Coelho e nesta entrevista considera que o Ministério da Reforma do Estado é mais ambicioso nesta altura do que era a estrutura que existia então nos governos de Passos Coelho. Política com Assinatura, para ouvir aqui com a editora de Política, Natália Carvalho, depois das 10 da manhã, a entrevista completa ao Ministro da Reforma do Estado, Gonçalo Saraiva Matias.
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4: 9 horas, 14 minutos, boa terça-feira, bom dia.
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4: Mais notícias amanhã às 9, avançamos com a emissão 29 de setembro do seu Olá Amanhã. Venha comigo.

Ora, estamos então prontos para mais uma maratona de rádio. Espero eu tornar a sua manhã mais brilhante, mais dinâmica, mais arrojada, mais atrevida. Porquê? Porque trago coisas boas para partilhar consigo. Boa viagem, se for o caso, se está a trabalhar como nós. Bom trabalho, se está de férias, olha, está melhor que eu. Boas férias! É, então abrimos com esta viagem de 4 horas. O Escalema, então, o pontapé de partida em termos musicais. Estamos juntos!

Ora, está uma das que eu gosto dos Calema, Viagem. Paulo Saraiva, Filipe Borges e António Ferreira, estamos juntos até à uma da tarde. É assim esta cumplicidade entre nós. Xavier avança musicalmente a emissão. Tanta coisa boa. Aqui é um bocadinho a anedota, o que é que se celebra hoje. Vamos escolher a música mais do dia e fechamos com saudações da primeira hora. 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

0: Ora, está o Xavier. A parte que eu mais gosto da canção é: tu dizes oi e eu digo ai. Então não é bom? Então é muito bom dizer isto às 9h23 da manhã. Então não é? Maravilha.
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0: A rádio que viaja por toda a região. Agora vamos saber do tempo. Ora então, pode então contar com chuva a partir do início da tarde, em especial no centro e norte do país, vento com algumas rajadas no litoral norte e nas terras altas.

0: Simone Mendes e Paula Fernandes, Circo.
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0: E agora vamos lá sorrir com a de hoje.
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3: Uma família de canibais estão a jantar. E diz a filha mais nova: papá, eu não gosto da avó. O quê, minha filha? Eu não gosto da avó. Está bem, então come só as batatas e deixa a carne.
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0: Meu Deus, que imagem me está a passar pela cabeça.
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0: Dentro de muita coisa, hoje é Dia Mundial do Coração. Então trago Elisa e Tiago Nogueira. A música é muito bonita, Como Fraco Coração. Ouve-se bem.
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Ora, está a primeira. É uma das novas da Helena Correia. Chama-se Como Ele é Gato. Ouve-se bem. Vai, garota, canta para nós. Só para votar com mais certeza.

Segunda proposta, que também se ouve muito bem, pertence a Fábio Lagarto e a canção reza assim: Sou de Olhão. É a segunda proposta.

arranca com a segunda hora da emissão. Fábio Lagarto ou Helena Correia? É consigo, vote agora. Já lhe digo o que é que celebra hoje. Para já, avançamos com o Miguel, pois também é dia do Miguel. Miguel Azevedo. Eu fico louco. Uma boa viagem, umas boas férias, se for o caso. Um bom trabalho. É a sua Antena Livre 89.6 e 896 da FM. Pode bater para todo o mundo. Este é o seu Olá Amanhã. Até à 1 da tarde.

0: Miguel Azevedo, e este é o Fico Louco às 9h36.
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0: Vamos saber o que

0: Ora, hoje é Dia Internacional da Conscientização sobre a perda dos alimentos. Também Dia Mundial do Coração. Há que tratar do coração, por isso é que mandaram fazer um eletrocardiograma. Ai, vai ter que ser. Também é Dia Europeu do Desporto. Dia do Biscote. Dia Marítimo Mundial. Também é Dia do Café. Adoro café. Café tem que ser para o arranque de um bom dia. O Saraiva vai ter que tomar pelo menos um cafezinho. Dia do Starbucks. Quanto ao nome do dia, é Dia do Miguel. Ora, porque é Dia Mundial do Coração e porque é Dia do Miguel, e quem comanda uma das melhores coisas da vida é o coração, que é o amor, o Miguel Araújo canta Será Amor? Vamos lá ouvir. É Dia do Miguel. Deixámo-lo cantar.
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Estamos. Hoje é dia do Miguel. Canto por cá o Miguel Azevedo. Aliás, o Miguel Araújo. O Miguel Azevedo também já cantou. Começou assim. Temos muitos Miguéis por cá. Dia do café e dia mundial do coração.

Eu Sou de Olhão. Ou então uma canção que foi feita para mim, Como Ele é Gato, de Helena Correia. Agora é só votar. Ou vota numa ou vota noutra.

9994. Música. Fábio Lagarto ou Helena Correia? É só votar e depois das 10 ouvimos a mais votada. Agora quem me vê, Luís Trigacheiro e os 4:30. Tenha uma grande manhã, está com a Antena Livre, estou só lá amanhã. Bom dia, boa terça. É feira e

0: O Instagram Sérios 4:30, quem me vê? E assim chegamos às 9:45.
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0: E agora pode ligar 232-60-10-71.
2: Saudações matinais.

0: S71, venha daí com a sua boa energia.
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2: 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Bora lá para a Ramboia neste dia do café. Atenção, pelo menos eu, 3 cafezinhos por dia. Também não bebo mais, mas 3. É um agora, também foi antes do programa começar, depois outro ali mais ou menos ao meio da manhã e depois outro depois do almoço. E já não tomo mais nenhum. Agora, quando tenho atuações, meus amigos, à noite é sempre um duplo. É para acordar. E também é dia do coração. Vamos falar já com alguém que eu acho que não tem coração. Atenção. Ela é de Gando do Fudebaixo. E então o coração dela acordava a partir das 11. Mas hoje, só para me provar que acorda mais cedo, ligou a esta hora. É assim a vida. A vida tem destas coisas, não é, menina excelentíssima doutora Marina Isabela?
3: É, senhor doutor Fernandinho. Desculpe lá.
2: O que é que você Paulinho. Disse? Tchau a Deus. Eduardo, bom dia.
4: Bom dia, amigo Paulinho Fernandes, e se mais ouvidos, já metendo o livro do Gouveia para todos quantos lá trabalham.
2: Pronto, agora há outra, espera ali até à 1 da tarde, que tem muito... Aliás, vai ter que ser, porque...
4: Não seja assim tão mau.
2: Ó, menino Eduardo, não me retruca.
4: Mas quem sou eu agora?
2: Que ela fica ali à espera, porquê? Porque chamou-me um nome que não deve chamar.
4: Está bem, você é quem sabe.
2: Pronto, muito bem, lindo menino. Olha, café, vai ou não?
4: Vai à hora do almoço. Mas também já o tomei de manhã.
2: Ah, grande homem. E esse bom dia vai para quem, Eduardo?
4: Olha, vai para os meus filhos, geros e netos e nora e para os bisnetinhos. Para já também peço a senhora Dona Marina. Em primeiro lugar vai para a pastelaria de Vila Nova de Taza e para todos os empregados que lá trabalham. E principalmente para o patrão.
2: Sim.
4: E para toda a gente. Vai para o Manelo Filipe da Almada. Tomo lá os 5 cafés. E para todas as pessoas que têm o estúdio de cardíaco da minha família, que é para não estar a perder muito tempo. Continuação do resto do meu programa, se não conseguir, até amanhã.
2: Até amanhã. Obrigadíssimo, Eduardo.
4: Tchau. Um abraço, Paulo.
2: Adeus,
4: tchau.
2: Obrigado. Agora, ela veio para aqui nervar o menino. Para quê? Para quê que ligou a esta hora? Ele não ligava. Que eu não preciso de saber, não é? Eu não preciso de saber que ela está a ouvir o programa a esta hora. Não preciso.
3: Até já há tanto tempo que estou a ouvir.
2: Há quanto tempo? Eu não gostei, foi daquilo que você disse antes. Ainda para mais, hoje dia mundial. Ainda para mais, hoje dia mundial do coração. É magoar o coração.
3: Mas eu tenho o coração. Está um bocadinho doente.
2: E eu tenho uma mensagem para o seu coração.
5: Espetáculo!
2: Pronto, é um coração mais ou menos espetáculo. Também não é assim tão de espetáculo como isso, mas pronto, mais ou menos. Mais
3: está bem, Monteirinho, vá. Obrigada.
2: Ah, sim. Agora é Monteiro. Tem chato isto. Vai para quem? Bom dia, Marina Isabel.
3: Olha, para o Paulinho. Tenha um bom dia para nos aturar. Até à 1, não é um bom dia.
2: Sim.
3: Podia ser o dia inteiro, mas não.
2: Marina!
3: O que é que eu estou a dizer? Oh, caralho!
2: A dizer que podia ser o dia inteiro? Você pensa que eu tenho a sua vida?
3: Claro!
2: E mais?
3: Ah, você vai dormir?
6: Eu sei lá.
2: Sei lá se vou.
6: Sei lá.
2: Sei lá eu.
3: Pronto. É para todos os ouvintes e participantes.
2: Está
3: e para quem nos escuta. É para toda a minha família, presente e ausente.
2: Está tudo entregue?
3: Estou até às horas é que depois ligo. Por isso é que eu às vezes não ligo agora a esta hora.
2: Pode ligar depois do meio-dia.
3: Oh.
2: É Deus.
3: Bem,
2: vá para dentro.
3: Beijinho, até logo.
2: Esta malta enerva-me. Então, bom dia.
7: Olá, Paulo, não te enerves. Não vale a pena.
2: Claro, não vale a pena. Uma mulher bater num homem. Não vale a pena.
7: Agora.
2: Não vale a pena.
7: Claro que não.
2: Claro que não. Aliás, violência não, por favor.
7: Não, violência não, por favor, não.
2: Não, violência a esta hora, Paulo.
6: Nossa, que violência.
7: Que violência.
2: Uma violência daquelas.
7: É, Paulo, é.
2: Está tudo bem, Ana?
7: Está tudo, olha, hoje temos uma chuvinha que já há tanto tempo que não chove, está tão bom.
2: E a cá precisa?
7: É, sim, senhora.
2: Olha, já dia do café.

0: PEC.
1: Ai, já tomei, olha, acabei agora de tomar um.
0: Atenção, mas para mim tem que ser mesmo café de máquina, não há cá aquele café mejorda. Vamos chamar café mejorda.
1: O meu é mesmo café de máquina.
0: Exato, claramente. Agora,
1: claramente.
0: Eu sei que não é um termo muito simpático, é errado, mejorda, mas teve que ser. Foi o único que me apareceu assim de repente. Não, para mim tem que ser cafezinho bom, está bem?
1: Sim.
0: Porquê? Porque o meu coração gosta.
1: Ah, e não queres assim um leitinho por cima?
0: Não, não quero garoto. Isto chama-se garoto.
1: Pois é, um garotinho. Não, não queres um garotinho? Pronto.
0: Não, não, não. E a minha gata também não.
2: Miau.
0: Pronto, a minha gata também não quer.
1: Pronto, também não gosta.
0: A minha gata anda maluca. A minha gata, anda, aliás, anda mais maluca em fevereiro.
1: Mas, pois é, é.
0: Mas agora, é. Agora também anda um bocadinho. Só um bocadinho.
1: Traz-a cá que o meu gato dá-lhe o arroz.
0: Ah. Está bem. Como é que chama o gato?
1: Teddy.
0: Oh, Teddy. É Teddy. O Teddy e a Chica.
1: É.
0: Gostam de passear.
1: Chica.
0: A Chica parou e o Teddy pôs-se a namorar. Ai, não.
1: Exatamente. Oh, até rima.
0: Claro que sim. Oh, menina. Atenção, o doutor Paixão sabe.
1: Oh, senhor Paixão, sim, senhora.
0: Vai para quem? Bom dia, Ana.
1: Olha, para todos os ouvintes, para todos os participantes, para quem ouve e não participa, para ti, para a Antena Livre e para o Brinco Baile, e até logo.
0: Então, gente que nunca participou, ou então gente que já não liga há muito tempo, liga lá hoje.
1: Sim.
0: Não é verdade?
1: Exatamente, é verdade, sim, senhora.
0: Não custa nada ligar.
1: Sim. Outro dia ouvi uma senhora que está sempre a ouvir e nunca consegue ligar porque o patrão não deixa. O patrão também, fogo, que exagero.
0: São patrões maus, ninguém tem patrão como
1: exatamente.
0: Eu. Olha, aliás, escuta, o meu patrão, atenção, se eu não ouvir rádio, ele fica zangado.
1: Ah, então, pois não fica?
0: Por isso, entre as 9 e a 1, eu estou sempre a ouvir rádio, sempre.
1: Exatamente. Também eu. Estou alguém que me dá nas orelhas.
0: Beijinho, Ana.
1: Até logo, Paulinha, beijinho.
0: Deus, obrigado. Então, bom dia.
3: Bom dia.
0: Bom dia, menina. Também tem gatas, gatos, não?
3: Sim, tenho gatas e gatos, tenho.
0: Minha Chiquinha está aqui maluco. Mas é só hoje. É só hoje. Sim, não, a minha Chica está maluca hoje. Vai ter que tomar um cafezinho.
3: Está arranha nas pernas.
0: Ela tem hiperatividade, está doidona. Oh, Irene da Quinta da Ribeira, café vai ou não?
3: Não.
0: E como é que está o seu coração?
3: Está bom.
0: Porque hoje é Dia Mundial do Coração, sabia?
3: É, está bom.
0: Aliás, o meu coração está ótimo. O meu coração, atenção, é dos corações mais charmosos, atenção, e é dos corações mais bondosos, e é dos corações que melhor bate. Está a ouvi-lo?
3: Está batendo bem.
0: Bate ou não bate?
3: Escuta só longe.
0: E sabe porquê? Porque este coração não solta. Este coração.
3: Não,
0: está sempre.
3: Cuidado, pode saltar daí da caixa para fora.
0: Não salta. Este coração não. É um coração que está sempre em 89.6.
3: Ah, é?
0: Está bem, menina?
3: Está bem.
0: Pronto.
3: Está bem.
0: Vai para quem? Bom dia.
3: Olha, vai para toda a minha família, para toda a equipa da Antena Livre, para os ouvintes de Portugal e estrangeiros, especialmente para os que estão em história, para todos os solteiros. Sporting,
0: incluindo a Irene e mais.
3: Sim, claro. Sim.
0: Claro.
4: Simpático, claro. Homem, ainda a gente simpático.
0: Estou muito simpático.
3: Espera lá, ainda já que salta mais do que eu.
0: Quero saber.
3: Olha.
0: Quero saber.
3: Olha que eu bem sei,
0: E mais.
3: Pronto. Para todos os sportingistas, acho que já disse, e para todos os elementos do Brinco ao Baile, que deve estar contente. E parabéns para quem faz anos, tudo bom e até logo, até amanhã.
0: Beijinho, até logo.
3: Vá, até logo.
0: Até logo, Irene. Então, bom dia.
5: Bom dia.
0: Bom dia.
5: Olha, queres?
0: O quê?
5: Escuta.
0: Oh, achas que dá? Achas que dá para perceber?
5: Então é a máquina a tirar um cafezinho.
0: Ah, então vem nele.
5: Então?
0: Não havendo outro, esse escapa.
5: Também, tu.
0: Atenção, eu prefiro café de máquina mesmo de café. Café mesmo forte. Pronto, eu tenho lá uma.
5: Mas deixa-me dizer-te que eu já bebi bem mais relos dessas máquinas de forte do que às vezes aqui em minha casa.
0: Ah, mas esses cafés relos pertencem à Marina. a Marina quer relos para ficar
5: lá, está a Marina, tu atacar
0: fica,
5: a Marina.
0: Fica a Marina igual ao café. Portanto,
5: coitada da Marina.
0: Chama-se café Marina, que é café relos.
5: Já viste muito bem.
2: Vocês podiam parar aí a guerra um bocadinho, que o nosso capitão está com dores de cabeça.
0: Eu sempre tomo uma aspirina que isso passa.
5: Ainda tu dizes que és de bom coração.
0: Oh, menina, não se fala assim da família.
5: Não.
0: Que mania a enervarem a esta hora o locutor. O locutor que está aqui a fazer o seu trabalho, está bem? Com muita dignidade e prestígio.
5: Sim.
0: E vem para aqui a família de difamar, difamar o menino.
6: Ah, que bonitinho!
0: Bonitinho o raio que te parta também. Está para aqui enervar o homem. Para quem vai, bom dia, Manuela Saraiva.
5: Então, olha, vai para ti, vai para o maridão, vai para todos os amiguinhos e amiguinhas, todos os ouvintes e participantes, para a Manita Elsa, um beijito para ela, para a Marininha, coitadinha, que tu estás sempre a chateá-la.
0: Eu? Sou católico, toco na igreja, dou catequese.
5: E vai para os senhores distribuidores de pão, para o senhor José, penso que é assim que se chama o senhor, e lá para o senhor Carrinhas também, anda desaparecido.
0: Anda!
5: Deve ter sido o vento que o levou.
0: Se calhar, hein? É por isso que existe aquela canção e tudo o vento levou. Ai, como é que eu estou hoje? Ai, faz, senhor!
5: Faz, olha, vai beber gotinhas.
0: Pois vou mesmo. Beijinho, Manuela.
5: Beijinho.
0: Até logo, Deus, obrigadíssimo. Então, bom dia.
7: Bom dia.
0: Oh, olha o José Manuel de Castelo de Penalva, que está em Cubos.
7: A chegar.
0: Quase, quase.
7: Quase, arredora.
0: Oh. Olha, e café? Vai ou não?
7: Café, eu sem café não funciono.
0: Olha, junte-se ao clube. Junte-se ao clube, porque um café, aliás, três cafés por dia, não sabe bem o que lhe fazia. Portanto,
7: eu tenho lugares marcados que é quase como as bombas para abastecer o combustível.
0: Exatamente.
7: Quase igual.
0: Chega ali e diz: tem que ir um café.
7: Senão não anda.
0: Ainda bem, junte-se ao clube. Olha, e o coração está a bater bem?
7: Ah, vale mais bater o coração do que bater.

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Ora, estamos então de regresso para a terceira hora do seu Olá Amanhã. Venha daí agora participar connosco, faça o que a Raquel manda, porque eu cá estou, sempre.

0: Vamos a ligar 232-60-10-71, porque a partir de agora está a começar.
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0: E diga a frase que não custa nada. 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Vera Lúcia, bom dia.
3: Olá, Paulo, bom dia.
0: Está tudo bem aí por a Moreira do Repolão, Oliveira do Bairro?
3: Tá, vai andando.
0: O que é que vamos ouvir?
3: Lado a lado, João Paulo, João Pedro Paes e Mariana Reis.
0: E a praticar a quem?
3: Bom, vou deixar um beijinho à minha filha Beatriz, a todos os aniversários, a todos os amiguinhos e amiguinhas que eu costumo dedicar sem exceção de ninguém, para todos os bombeiros, seus doentes com rápidas senhoras, e para vocês aí, Paulo, com um beijinho grande, tudo a correr bem e até o dia deles, se vocês quiserem.
0: Muito bem, hoje é dia do café. Gosta de café ou não?
3: Gosto, sim, senhor.
0: Quantos cafés bebe por dia, mais ou menos?
3: Três.
0: Três cafés? Oh, aí está. Uma mulher inteligente bebe tantos cafés como eu. Sim, também. E também é Dia Mundial do Coração. Está bem, menina?
3: Está bem.
0: Pronto. E agora vamos à frase.
3: Rui Amaro. Rui Amaro São Romão está sempre na sua mão.
0: Ai, vai, Vera, Vera. Rui Amaro, na Catraia de São Romão, a casa do seu sonho está na nossa mão. Um beijinho, até amanhã.
3: Beijinho, Paulo, tudo bom.
0: Até amanhã, Vera. Deus obrigado. Orlando Henriques, bom dia.
4: Bom dia, Paulo Saraiva e ouvintes da Rádio Antena Livre de Correia.
0: Gosta de café ou não?
4: Gosto, como eu vendo um, desde que já hoje vi um.
0: Ah, sim, está bem. Está tudo bem aí por Lombarganil?
4: Está tudo bem.
0: E vamos lá ouvir o Cristais da Noite. Vou para o Bailarico. Para dedicar a quem?
4: Vamos dedicar à minha família, à tua família, conjunto de Brincobaila, equipa de domingo à tarde, todos os benfiquistas, todo o auditório desta grande rádio, que é a Antena Livre de Gouveia, e agora Rui Amaro, na Catraia de São Romão, por causa dos seus sonhos, está na nossa mão. Até amanhã, se calhar, ou até quinta, ou depois à fim de
0: semana. Um abraço, Orlando.
4: Um abraço, até
0: Deus, obrigado. Vou para o Bailarico, Cristais da Noite.

0: Ora, aí está a música dos Cristais da Noite. Vou para o Bailarico. Nuno Miguel, bom dia.
1: Bom dia.
0: Está tudo bem para o Caramulo?
1: Está tudo.
0: Café, vai ou não?
1: Vai.
0: Quantos cafés por dia, mais ou menos?
1: Às vezes nenhum. Ah. Outra vez vai um, é com Porto.
0: Deixa-me dizer-te, Nuno, se o Paulinho não tomar café, não há programa. Está bem?
1: Está bem, está bem.
0: Porque o café anima a malta. Vai por mim.
1: Às vezes.
0: Vamos ouvir a Ruth Marlene. Praticar a quem?
1: É para a minha família, para todos os ouvintes e para vocês. Vamos para vocês aí na rádio, para os benfiquistas e para quem em cima dela todos os dias se move.
0: Boa. E agora a frase?
1: Rui Amaro.
0: Na Catraia de São Romão.
1: Na Catraia de São Romão.
0: A casa dos seus sonhos. Está na nossa mão. Um abraço, bom trabalho, Nuno.
1: Um abraço, obrigado.
0: Deus, obrigado. Nuno Miguel do Caramulo, vamos até Quintela da Zorara. José Carlos Marques, bom dia.
2: Olá, bom dia, Paulo Sarabia, ouvintes da Antena Livre de Gouveia.
0: E café, vai ou não?
2: Vai, olha, de manhã tenho um grupo que todos os dias de manhã temos, cada dia paga-se um grupo de 4, 5, às vezes um não pode, mas é 4, 5 todos os dias.
0: Ah, sim, está bem. Sim, está bem. E vamos lá ouvir amantes do Alentejo. Praticar a quem?
2: Olha, todos quantos trabalham na Antena Livre, na minha família presente e ausentemente, para a minha netinha Era e para o meu netinho Tiago, para todas as minhas amizades, sem exceção de ninguém, para todos os ouvintes e participantes. Depois vai para a Dona Irene de Foros Lagudos, para a Dona Lourdes Ferreira Tavares, para a Dona Maria Fátima Antunes da Póvoa dos Cruçais, para Eduardo Mota de Nespereira, para o Carlos Pousa Manuel Padeiros, para ti, para a tua família e para o conjunto Brinco Valdes, para todos, uma boa terça-feira, continuação de uma boa semana. Um abraço e até mais logo. Rui Amaro, na Catraia de São Romão, a casa dos seus sonhos está nas vossas mãos.
0: Está dito. Um abraço e até logo.
2: Um abraço e até logo. Bom.
0: Deus, obrigadíssimo. José Carlos Marques, de Quintela da Zorara, Mangualde. Avançamos com João Pedro Paes e Mariana Reis, lado a lado. É a pedido da Vera Lúcia, da Moreira do Repelão, Oliveira do Bairro, Aveiro.

0: Ora, aí está uma grande canção de João Pedro Paes e Mariana Reis, lado a lado. E agora vamos aqui a um desafio, porque eu gosto destes desafios, porque estes desafios fazem a minha vida mais bonita. Ana Isabel, bom dia.
1: Ora, bom dia.
0: Olha, está uma senhora do outro lado que me vai dizer bom dia, está bem?
1: Está bem.
0: E você vai ter que adivinhar quem é, porque eu não faço a mínima ideia.
1: Está bem.
0: Está bem? Bom dia.
1: Bom dia.
0: Acabou. Quem é que está do outro lado?
1: É a minha irmã Paula.
0: Eu não acredito. Eu não acredito nisto. Vocês agarrem-me.
1: Oh, Ana.
0: Sério? Como é que ela adivinhou só por aquele bom dia?
1: Não, a gente não vai agarrar. Conforme ela levantar a voa, a gente deixou cair.
0: Muito obrigado, Paula. Muito obrigado pela parte que me toca, Paula.
1: Toca-me aqui do joelho.
0: Só por isso, só adeus. Ana.
1: Diga.
0: Vamos ouvir os irmãos Coragem. Praticar a quem?
1: Olha, praticar para ela também e as melhores para ela, que ela caiu. Aqui para o marido e para si tenho um bom apetite para o almoço e para o meu irmão, para o Júlio.
0: E é só?
1: Rui Amaro, na Catraia São Romão, a casa do está nas nossas mãos.
0: E a partir de hoje tem que tirar a irmã da lista.
1: Oh, deixa ela é boa, rapariga, deixa lá que ela não faz mal a ninguém.
0: Muito bem. E não esqueçam que de hoje a 8 dias abre a tasca.
1: Está bem.
0: Vai abrir a tasca. Atenção, a tasca está tão bonita.
1: Ai, é?
0: Ai, senhor. É sério, está mesmo bonita. Está linda. Está como eu, mas em tasca. Adeus.
1: Bata.
0: Adeus, obrigadíssimo. Paula, bom dia.
2: Paulo, bom dia.
0: Porta-te bem, está bem?
2: Eu sempre me portei bem, nunca me portei mal.
0: Olha, café, gostas? Hoje é dia do café.
2: Gosto.
0: Quantos cafés tomas por dia?
2: Dois, só posso beber dois por dia, que estou proibido médico.
0: Eu tomo mais um. Tomo três.
2: Bem, se eu pagasse mais um café, era quatro.
0: Então, olha, vamos ouvir este tema bonito de Camané e também do Pedro Brunhoso para os braços da minha mãe, para dedicar aqui.
2: Olha, para dedicar à minha irmã Ana, com um beijinho para ela, à minha irmã Alice, o meu filho Norberto, o meu senhor do Chico. Para dedicar a Dona Rosolina com um beijinho para ela, a Dona Maria com um beijinho para ela e um abraço ao Sr. Adelino. Para dedicar ao Sr. Eduardo Mota com um abraço, ao Sr. Paulo Correia. Para dedicar à Sandra Gandufa, à Paula de Oliveira, à Sónia, à Carla, que estão a ouvir neste momento na fábrica em Vodra, que trabalham pouco.
0: Está tudo?
2: E é para dedicar à vossa equipa.
0: Muito obrigado.
2: Rui Amarca traz essa remota, cada sessão está em suas mãos.
0: Um beijinho, Paulo, até amanhã.
2: Um beijinho, até amanhã.
0: Deus, obrigadíssimo. Avançamos com Ruth Marlene, sou guerreira, a pedido de Nuno Miguel do Caramulo.

0: Ora, está a música da Ruth Marlene, uma das novas, Sou Guerreira, 232-60-71. E vamos até a Nazaré. Tiago Figueiredo, bom dia.
1: Bom dia.
0: Está tudo bem por aí, Tiago?
1: Está.
0: Café vai ou não?
1: Vai.
0: Quantos cafés por dia, mais ou menos?
1: Por norma, dois.
0: Dois. Eu por norma, três. Bem. Tiago, não se percebe nada do que estás a dizer, moço. Tira lá isso, os auriculares, para falares comigo.
1: Oh, meu Deus.
0: Esta malta tem que saber que vai falar para a rádio.
1: Eu estou a falar para a rádio.
0: Ah, agora está um bocadito melhor.
1: Um bocadinho melhor, tem que estar melhor. Agora estou ao telemóvel mesmo.
0: Pronto, claro que sim.
1: Depois mando ao contribuinte da rádio para pôr na multa.
0: Não faz mal, eu aguento.
1: Está bem.
0: Então vamos ouvir o quê? A Tita.
1: Tita.
0: Sou eu. Praticar a quem? Sou.
1: Para cá todos os ouvintes e participantes. Vai para o Manuel Gonçalves, vai para o Paulo da Cavaca, vai para o Bruno, vai para o Carlos Daniel, vai para o Jorge Bernardo, vai para toda a gente que me esteja a ouvir. Não sei se o Zé Zito de Budiós ainda ouve. Vai para todos os caministas e benfiquistas, para todos os operadores. For

0: etc.
1: Muito bem, agora a frase.
0: Não sei.
1: Rui Amaro.
0: Rui Amaro, na Catraia de São Romão, a sua casa está na nossa mão.
1: Um abraço, bom trabalho.
0: Um abraço, senhor.
1: Obrigado, Tiago. 232-60-10-71. Rosalina, bom dia.
2: Bom dia, Paulinho Saraiva e todos os ouvintes e tantos.
1: De Santa Cruz da Trapa.
2: Sim, sim. Está um pouquinho para mais para a terra, na Santa Cruz da Trapa.
1: Muito bem, vamos lá ouvir a Mente do Alentejo. Praticar a quem?
2: Olha, vai para os nossos amiguinhos e amiguinhas todos. Olha para a Dona Paula, que já está no Liminha há pouquinho, e para a Dona Fátima, e para a Dona Conceição Reis, e para a Dona Cerezinha, e para a Dona Ana Maria Souza, para a Dona Irene, para o Sr. Eduardo Mota, para a Dona Beba Lúcia, para essa gentinha toda boa, para o Sr. Paulo Correio lá para a Suíça, e para o Paulinho, e para todos que aí trabalham, e para a família de toda a gente, e tudo corre bem. Esta semana já vai em andamento, já hoje é terça-feira, está aqui, está ao meio, e quarta-feira passada já é a semana meia acabada, e está aqui, está lá no fim.
1: Muito bem, vamos à frase.
2: Saiu o Natal, que é uma maravilha.
1: Ainda falta. E a frase?
2: Já não falta muito. 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
1: Um beijinho,
2: obrigado,
1: Rosalina.
2: Obrigado, Paulinho. Tchau.
1: Até amanhã.
2: Tudo de bom. Até amanhã.
1: Aí está, Roseira Insertada. Amantes do Alentejo. Também é um pedido do José Carlos Marques, de Quintela da Zorara. 232-60-10-61.

0: Ora, a música fantástica dos Amante do Alentejo, Roseira Insertada. 232-60-10-61. Ora, Flávio Simões, bom dia.
1: Bom dia.
0: E está tudo bem por aí?
1: Não, isso hoje está pior que a rádio dos chineses.
0: Está pronto.
1: Está, pois. Tu andas aí a calcar os fios, andas aí a mudar a mesa para o lado, a descartar, e andas cada vez andas pior.
0: Vamos ouvir a Tita, praticar a quem?
1: A dedicar a todos os ouvintes, para o meu irmão João, um grande abraço para ele, uma boa viagem, um bom trabalho, para a minha cunhada Marlene, que dá-se servir o pão. E olha, parti aquele abraço e vê lá se consertas isso, desentopes o fio.
0: Muito bem, e agora a frase?
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0: Um abraço, Flávio.
1: Paulinho, obrigado.
0: Deus, obrigadíssimo. Avançamos com a Tita. Sou eu, é um pedido do Tiago Figueiredo, que anda por Nazaré. 232-60-10-61.

0: Ora, está a grande canção da Tita, uma das novas, chama-se Sou Eu. Agora, para os braços da minha mãe, Pedro Brunhosa e Camané, a pedido da Paula Mendes de Santo Mil. 232-60-1071, pode ligar.
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0: Aí está a grande canção de Camané e voz de Pedro Brunhosa para os braços da minha mãe. Vamos para comerciais, logo assim voltamos com mais música pedida por si. 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

tudo em estabelecimentos do interior do país ou das regiões autónomas. Além das despesas de alojamento, são relevantes também para o IRS outros encargos de educação diretamente ligados à frequência do ensino, tais como propinas, taxas de inscrição e manuais ou livros escolares, desde que cumpram os requisitos legais, como a isenção de IVA ou a aplicação da taxa reduzida no caso dos manuais e a integração no Sistema Nacional de Educação ou estabelecimento reconhecido no caso das propinas. Já as aquisições de material escolar que não se enquadrem nos critérios específicos de educação podem ser canalizados e deduzidas na categoria das despesas gerais e familiares, ficando sujeitas às regras e limites próprios dessa secção. A tributação das mais-valias obtidas na venda de habitação própria e permanente em 2025 não pode beneficiar do novo regime de isenção relativo ao reinvestimento em imóveis para arrendamento habitacional a custos acessíveis. Segundo o esclarecimento da autoridade tributária, em resposta a um contribuinte que pretendia reinvestir em 2026 o valor da venda feita em 2025, o benefício fiscal criado pelo Decreto-Lei número 97/2026 aplica-se exclusivamente a transmissões efetuadas entre 1 de janeiro de 2026 e 31 de dezembro de 2029. Ora, como o ganho com a venda e o facto tributário consideram-se obtidos no momento da venda do imóvel, a transmissão efetuada em 2025 ocorreu antes do início da produção de efeitos do novo regime legal. Para as transmissões realizadas dentro da janela legal válida, ou seja, entre 1 de janeiro de 2026 e 31 de dezembro de 2029, o regime permite excluir os ganhos de tributação, caso o valor de realização seja reinvestido no prazo de 24 meses anteriores a 36 meses posteriores na compra de imóveis para arrendamento em Portugal, com rendas moderadas até ao limite legal de 2.300 euros mensais. Para manter a isenção, o imóvel deve ser arrendado no prazo de 6 meses e permanecer no mercado de arrendamento pelo menos por 36 meses durante os primeiros 5 anos, período no qual não pode ser alienado nem ter a renda ajustada acima do teto legal. Nos casos em que o reinvestimento seja efetuado apenas de forma parcial, a exclusão da tributação em sede de IRS aplica-se proporcionalmente aos ganhos correspondentes ao valor reinvestido.

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0: Olá, olá, já de volta e vamos rebobinar mais uma vez. Vou trazer por cá músicas que nunca passam de moda. Vai ser uma viagem emocionante de canções de outros tempos que vai levar a que aumente o volume da Antena Livre. Rebobinar, música dos outros tempos. Vamos a elas.
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Aproveito para lhe pedir para me ajudar a trazer mais música para este Rebobinar. O que é que nos falta tocar por cá? Qual é o artista, qual é a banda que fez parte da sua juventude e que merece, sem dúvida, tocar em 89.6? 93666-7449 no Facebook em Rádio Antena Livre e também pode deixar a sua sugestão por e-mail antenalivrefm@gmail.com.

Acabou de chegar agora à nossa sintonia. Bem-vindo ou bem-vinda, mesmo a tempo de ouvir o Rebobinar. Estamos a passar por cá grandes clássicos nacionais e internacionais.

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1: Olá a todos, chegou o momento da mensagem da palavra de vida. O salmista ele diz: somente em Deus, ó minha alma, espera silenciosa, dele vem a minha salvação. Salmo 62.1, ele diz: ó, espera silencioso, o que quer? Sem reclamar, sem murmurar. Entende que ela está esperando, mas ela está reclamando, está murmurando, está demorando. Ó, porque não acontece, ó, porque dá certo, reclama com o marido, reclama com a esposa, fala com o vizinho, fala com a mãe, reclama nas redes sociais. Quer dizer, você não sabe esperar. Esse tem sido o maior problema, das não saber esperar, confiar que vai dar certo. E o querer tomar uma atitude, querer agir precipitadamente, coloca tudo a perder. Piora, atrasa, prejudica. Se você está esperando, deixa ali, espera. Não adianta você ficar ali, mas está assando um bolo. Você não pode cabrir no forno, tem o tempo certo. Se você está olhando para o forno, está até bonito. Quando você abre o bolo bucha. Porque você abriu fora do tempo, você abriu no tempo errado. Tudo tem o seu tempo. Então saiba esperar, confiar. Se livre dessa ansiedade que está dentro de você. Como, Alexandre? Como que eu me livro? Você quer a nossa ajuda? Você está aí ansioso, ansiosa. Sua maior dificuldade é não saber esperar o tempo das coisas. Liga, tome nota aí do nosso contato. 218-368-008. 218-368-008. Nós podemos te ajudar. Você que é ansioso, você que é essa pessoa que quer tudo antes do tempo, não sabe esperar as coisas, é impaciente. Você lida com pessoas assim, é difícil. É difícil você lidar com pessoas que não sabem esperar, que não entendem que as coisas têm o seu tempo. Não, não é? É difícil. Então, você sabe que se você é essa pessoa, você precisa de ajuda. Tá bem? Então, nos contate. 218-368-008. Deus abençoe e até lá.
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17: 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Boa tarde. São 17 horas.
18: Os produtos alimentares e as bebidas não alcoólicas representam a maior fatia do cabaz de inflação do Eurostat para Portugal. É o destaque desta edição do Pulsar Económico.

Os produtos alimentares e as bebidas não alcoólicas representam a maior fatia do cabaz de inflação do Eurostat para Portugal este ano, com 20,74%. É o sétimo valor mais elevado da União Europeia, sendo apenas superado pela habitação. Em contraste, despesas como habitação, equipamentos domésticos, comunicações, bebidas, tabaco e comissões bancárias registaram quedas ou atingiram os mínimos da década. Segundo os peritos, esta redistribuição reflete o corte de gastos secundários por parte das famílias para fazer face à inflação, o aumento da concorrência em setores como as telecomunicações, a expansão das contas bancárias de serviços mínimos e a recuperação da margem financeira dos bancos. Por outro lado, categorias como a saúde registaram subidas impulsionadas pelo peso dos serviços dentários, no qual Portugal lidera a nível comunitário devido às lacunas do Serviço Nacional de Saúde. O setor da restauração e o alojamento atingiu o segundo peso mais elevado da década, impulsionado também pelos turistas, enquanto a componente de lazer foi inflacionada pela inclusão inédita dos jogos de azar, uma despesa que alerta as associações de defesa do consumidor pelo risco de sobreendividamento. Apesar de os bancos já estarem a aumentar gradualmente as taxas de juros dos depósitos, a maioria continua a oferecer rendimentos inferiores aos dos certificados de aforro. A remuneração média dos depósitos a prazo atingiu 1,59% em julho, abaixo da média de 2,10% da zona euro, enquanto os certificados de aforro mantêm a taxa máxima legal de 2,5%. Apenas em casos excepcionais e com condições específicas, como limitação a novos clientes, obrigatoriedade de domiciliação de ordenado ou prazos curtos, é que surgem ofertas bancárias superiores, como as do Banco Inter, que está a oferecer 5% a 12 meses, e do Ativo Bank, com 3% a 3 meses. Por sua vez, a rentabilidade dos certificados de aforro tem acompanhado a subida da Euribor a 3 meses, desde fevereiro, tendo atingido o teto dos 2,5% em setembro. Devido a esta atratividade, face às alternativas da banca tradicional, este instrumento de dívida pública registou um montante recorde de 4.600 milhões de euros acumulados em agosto. O Turismo de Portugal contratou a empresa tecnológica francesa Sharp Vision por um período de um ano para reforçar a monitorização, identificação e bloqueio de plataformas de jogo e apostas online não autorizadas. O contrato visa apoiar a atuação do Serviço de Regulação e Inspeção de Jogos na detecção mais célere de operadores ilegais, permitindo emitir ordens de notificação e bloqueio junto dos operadores de serviços de internet, além de participar as infrações ao Ministério Público. Esta medida insere-se na estratégia das autoridades portuguesas para mitigar os riscos do mercado clandestino de jogo online, que coloca em causa a segurança de dados e fundos dos apostadores.

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16: 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Boa tarde. São 18 horas.
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18: Bem-vindos, estas são as notícias na Antena Livre. Os municípios de Nelas, Mangualde, Fornos de Algodres e Gouveia apresentaram o projeto turístico Expresso do Alto Mondego e que envolve também a CP, Comboios de Portugal e operadores privados. Ouvimos o Presidente da Câmara Municipal de Fornos de Algodres, Alexandre Lote.
19: Sim, o objetivo é que de facto traga mais turistas e turistas que depois gerem economia e que melhorem a economia local em Fornos de Algodres. Nós precisamos de conseguir que os turistas venham em maior número, fiquem mais tempo e deixem, diria, mais economia para as economias locais, e é nisso que estamos a trabalhar.
20: Este projeto é transversal, portanto, a estes quatro concelhos, inclui também o comboio como um motor, digamos assim, de desenvolvimento.
19: Sim, quatro concelhos, duas comunidades intermunicipais e, de facto, o comboio como o motor de desenvolvimento e de ligação destes quatro concelhos. Nós começámos o projeto com o rio a ligarmos, que é o rio Mondego, e, de facto, encontramos na ferrovia este modo para agora fazermos do turismo também um dos motores de desenvolvimento dos nossos concelhos.
18: Também escutámos a Presidente da Câmara Municipal de Mangualde, Marco Almeida.
21: Acaba por ser mais uma forma, um mecanismo de podermos valorizar aquilo que de melhor os nossos territórios têm, desde o seu património material e imaterial, a valorização da cultura. Nós especialmente, até porque estamos inseridos em três regiões demarcadas, do queijo, da maçã e do vinho do Dão, mas também muito por aquilo que são as novas tendências ligadas ao agroturismo, ao enoturismo, e por isso eu julgo que este projeto é um projeto bastante consolidado no tempo, com provas da área dadas noutra matéria, no que diz respeito a questões culturais, e que agora se prepara também para aproveitar o que melhor o turismo tem para oferecer. E aquilo que nós temos para oferecer é muito forte, é muito rico, e é importante que efetivamente consigamos passar esta mensagem. Este projeto só terá sucesso ou só irá ao encontro daquilo que é a expectativa que todos depositamos nele, se efetivamente as pessoas ficarem. Basicamente, aproveitamos aquilo que é a ferrovia, uma porta de entrada e uma porta de saída, mas é importante quando saem que fiquem, que prolonguem a estadia e que depois, quando tiverem que regressar, que levem daqui sempre uma experiência diferenciadora. E eu estou certo que a riqueza que estes quatro concelhos têm a vários níveis, desde a gastronomia, o turismo, o enoturismo, o agroturismo, turismo industrial, é tão forte e tão rica que efetivamente nós temos aqui uma janela de oportunidade para podermos continuar a contribuir para os dados de crescimento que temos tido ao longo dos últimos anos. E esta região tem de facto crescido muito por força desta dinâmica de projetos diferenciadores que acabam por acontecer, mas muito por força também dos nossos agentes económicos que estão na primeira linha, na vanguarda daquela que é aquilo que pretendemos dos territórios do futuro.
0: Portanto, estes quatro municípios estão envolvidos num projeto comum em que também está envolvido o Comboio e o Mondego.
21: Com certeza, nós temos isso que nos liga, a ferrovia, a linha da Beira Alta, mas também o Mondego, e por isso tirar o melhor proveito daquilo que o Mondego e a ferrovia nos têm para oferecer, é de facto algo que tem que ser

renova-se e a vida muda. Por isso, viva cada dia como se fosse o único e exclusivo. Amanhã é outro dia. Hoje, as coisas não saíram como você programou. Você pode ser apresentado de novo amanhã. Boa noite, bom trabalho, bom final de mês, boas férias também para si. Olha, seja bem-vindo a mais uma edição do Expresso aqui na sua Antena Livre. Cá estamos nós então na edição referente ao dia 29 de setembro, é o 272º dia do ano e faltam 93 dias para este mesmo ano acabar. É dia então de São Miguel, São Gabriel e São Rafael Arcanjos. E dizer-lhe que estamos então com 18 graus aqui por Gouveia, 19 graus para a Guarda, 20 para Freixenedo, ainda para Pena Verde, 20 graus. Para Pinheiral 21, para Meda 21 graus, para Vila Nova de Foscoa 22, para Sendim 20 graus, para Tavoz do Carregal 19, para o Peso da Régua 20, para Castelo Branco 21, para Freixiel 21 graus, para Mirandela 22, para Chaves 19 graus, para Vila Pouca da Guiada 18, para Faf 19, ainda para o Porto 19 graus também, para Sinfães 19 graus, para Mol 19, para Castro Daire 18, para Viseu 19, para Alcofre e Santa Brisaba 20 graus, para Aveiro 21, para o Lujo 22, para Cantanhede 22, para a Figueira da Foz 22, para Coimbra também 22, para Arganil 22, para Tava 22, para Miranda de Corvo e também para Lousa 22 graus, para Liri Pombal 22 graus, para Senhora da Graça 22, para Bampilhosa da Serra 21, para Castelo Branco 22 e para o Fundão 21. Bom, e ali dizendo as temperaturas que se fazem sentir um pouco aí por toda a região centro, vamos lá então nós iniciarmos esta edição do Expresso que nos vai levar até bem próximo das Vidreiras. Já sabe, está a ouvir, Antena Livre, 89.6. A partir de Gouveia, e cá vamos nós então seguindo consigo nesta edição. Olhe, que está por vossa conta também o 23455-1397 e também o móvel 964067212. Venha por aí, peça a sua música, faça a sua dedicatória e vamos nós então seguindo agora com Tennessee, I Have Nothing Love.

0: feito assim que iniciamos a edição do Expresso com Tennessee C, I'm Not In Love. Tempo também para irmos para os telefones. E vamos lá então começar por quem chegou primeiro. Vamos falar com a nossa camisola amarela. E assim sendo, vamos até Cadima Cantanhia de Cesária. Muito boa noite.
1: António, Sr. António, boa noite.
0: Boa noite, como é que vai a minha amiga?
1: Olha, eu vou aqui estendida, estou a ver a televisão, estou a dar mau tempo.
0: Pois é, vão dar mau tempo mesmo. Olha, isto está muito bem, Edidinha. Diga-me então, bailinho da madeira.
1: Mau tempo.
0: Pois é, bailinho da madeira com o Max. Vai para quem, minha amiga?
1: Oi, Sr. António, lá para os senhores madeirenses, para a senhora Plácida e família, para os senhores de Abril e família, para a senhora Filomena Pedro e família, lá para aqueles madeirenses.
0: Muito bem.
1: E Açores, a gente dos Açores não ouve até ninguém.
0: Pois não.
1: Não sei se eles participam, se não. E aqui para o nosso Carlos Moraes e esposa e família, para a senhora Zérita Tocha, para o senhor Carlos, para os nossos bombeiros cantalheiros e Tocha.
0: Muito bem.
1: Para a senhora Joaquina Coimbra e a senhora Maria, para a dona Lola, para a dona Lucinda, para o Paulo Garcia, para a senhora Felizbela, para essas senhoras
0: muito
1: todas
0: bem
1: desse lado, e Pena Cova e
0: Pena Cova também, fora, a Dona Almeida, sim.
1: Nós, que é a nossa família, para a senhora Maria Armanda, para a senhora Isabelle, para a sua mana, para a sua
0: muito
1: filha.
0: Muito obrigada, minha amiga.
1: E para o seu genro, para o seu menino, e para vocês os dois, o senhor António e a dona Virginia, aquele beijinho de amizade.
0: Igualmente.
1: E até amanhã, se Deus
0: até amanhã,
1: quiser.
0: Minha amiga. Até amanhã, beijinho, até amanhã. Muito obrigado. Até amanhã, se Deus quiser.
1: Boa noite.
0: Até amanhã, até amanhã. Vamos dar o telefone para Paulo Garcia. Muito boa noite.
2: Boa noite, senhor António.
0: Ainda bem que está o meu amigo.
2: Olha, estou de pé.
0: Ainda bem.
2: Aqui é tratar a minha mãe.
0: Faz muito bem, meu amigo. Olha, e diga-me então uma coisa. Vamos ouvir a seu pedido, Jorge Palma. A quem é que vai dedicar?
2: Minha mãe e toda a minha família. Para os meus primos e tios de Oliveira do Hospital, Sexta Veira, Lagar da Beira. Vera Lúcia, do Oliveira do Bairro, mais a sua piota. Dona Rosalinda. Para a Dona Maria e o Sr. Joaquim Bairro Santa Apolónia. Aldina Rosa Monquilo, Cinda Costa, Fala Coima, Ruben da França, Fernando Silva da Ilha Pombal, Hermélio Paiva da Lousã, Cesária de Cadima, que ainda agora participou, Plácio da Madeira e a Malta dos Açores, Lisbela Viseu, Armando Trancoso, Aveiro, hoje ele deve andar lá apanhar o salva, Rosa Maria da Figueira da Foz, Manuel Costa da Oliveira do Hospital, Sr. António Martedo e Dona Virgínia,
0: Jóti
2: Amana e Neto, a Paquicina Ferreira da Lousã. Quem tiver doente rápido é melhor, tiver viajar uma boa viagem, quem tiver trabalhar bom trabalho e até amanhã se Deus quiser.
0: Até amanhã, meu amigo. Olha, uma santa noite para si, um beijinho para a mãe, tudo bom, e até amanhã, se Deus quiser.
2: Obrigado igualmente para vocês.
0: Até amanhã, até amanhã. Sim. Vamos agora ao nosso seguinte bailinho da madeira, temos para então para recordarmos o saudoso Max.

0: E foi então assim que estivemos a ouvir Bailinho da Madeira com o Max. E vamos então agora nós de novo para os telefones e vamos primeiro até Santa Cruz de Rapa, depois vamos para outro sítio. Vamos lá até Santa Cruz de Rapa. Amiga Rosalina, muito boa noite.
1: Boa noite, Sr. António, e todos os ouvintes e participantes, que são uma grande família.
0: Pois é, como é que está a minha amiga?
1: Olha, estou a ver chover. Sempre todo dia a pensar que vinha a chover.
0: Está a ver chover. É assim mesmo, é assim mesmo.
1: Está a chover mesmo bem.
0: Pois está. Olha, diga-me então uma coisa, na minha terra também chovia. Diga-me então uma coisa, minha amiga. Vamos ouvir Vinho Verde com Paulo Alexandre. Quem é que vai dedicar?
1: Vai cá para os nossos amiguinhos todos. Eu vou dar uma corrida à casa deles, a ver se estão todos bem de saúde. Olha lá para o Sr. Palácio Novo, o Sr. José Abreu, a Dona Lola e o filho. Já ouvi o Paulo, tudo de bom para eles e as melhoras para a mãe. E para a Dona Bela Lúcia e para a filha Beatriz, para a Dona Maria e para o Sr. Joaquim, que espero que também estão mais adiantados, que melhorem, que é tudo muito bom, que a gente gosta de ouvir. Para a Dona Alvina Rosa, para o Sr. Fernando de Pombal, para o Sr. Fernando de Aveiro, para a Dona Terezinha, para a Dona Feliz Bela, para a Dona Maria Tour, para a Dona Irene, para o Sr. Eduardo Mota, e para o Sr. Severo de Vacete, e para toda a gentinha da sua família, para si, para a sua filha, para o seu netinho, para o seu velho, para a sua mana, para a Dona Virginia. Tenham todos uma santa noite e até amanhã.
0: Até amanhã, minha amiga, até amanhã, se os quiser. Um abraço para o marido, para si, um grande beijinho, até amanhã, se os quiser, está bem? Até amanhã, até amanhã. Vamos aqui ao telefone, onde temos a amiga Dolores Almeida. Dolores, muito boa noite.
2: Boa noite, António Macedo.
0: Então, como é que vai a minha amiga?
2: Vai, está bem.
0: Olha, diga-me então.
2: Tem que ser,
0: tem muita força. Diga-me então, vamos ouvir saúde e mais saúde.
2: Está muito vento, não, na vez de chuva vem vento.
0: Pois é, olha, vamos então ouvir saúde e mais saúde com o amigo Starlight, isso mesmo. E diga-me, quem é que vai dedicar?
2: Para filhas, filhos, netos. Vai para o Sr. Armando, vai para o Sr. Fernando, vai para a Lucinda Costa, vai para a Rosa Maria da Figueira e da Foz, vai para a Dona Maria e o Sr. Joaquim, vai para a Dona Cesária, que também já ouvi. Vai para essa senhora que falou agora também, a Dona
0: Rosalina.
2: Sim, Rosalina.
0: Sim, sim.
2: Vai para o Arménio. Vai para a Cristina, vai para o Plácido e família e restos participantes de lá. Vai para o Sr. Mota, vai para a Dona Feliz Vela. Olha, vai para o resto do auditório, sem exceção de ninguém, que a família é grande.
0: Muito bem.
2: Vai para o Sr. Macedo com beijinho, outro para a Dona Virgínia, outro para a filha, outro para o genro, outro para a mana, outro bom menino. E para o resto da família toda. E amanhã, até amanhã, se
0: Até amanhã,
2: quiser.
0: Minha amiga, até amanhã, se tu os quiser, está bem?
2: Boa noite, descanso, um beijinho.
0: Igualmente, peço também um abraço para o marido, tudo bom, está bem? Mas muita saúde, até amanhã, se tu os quiser, até amanhã. E vamos agora seguindo. Paulo Alexandre, Verde Vinho, para recordar. De novo aí por vossa conta, fica então 2345513971 móvel 964067212.

0: E foi então assim que recordámos Paulo Alexandre Verde Vinho. Pois é, aí é que sabia a nós. Bom, vamos lá então. Isto era bom para o amigo Irmão Trancoso em Aveiro. Vamos lá então, foi pedido pela Rosalina em Santa Cruz de Rapa. E agora vamos de novo para o telefone. Vamos brindar. E vamos até à Lousa. Assim sendo, amigo Herménio Paiva, muito boa noite.
1: Boa noite.
0: Então, como é que está o meu amigo?
1: Estou bem, com um bocadinho de vento e coisa e tal, mas está coisa, tudo bem.
0: Um bocadinho de vento e coisa e tal. Olhe, muito bem. E diga-me então, vamos ouvir aqui Luís Represas com Feiticeira. Vai para quem, meu amigo?
1: É para eu ouvir, para vocês aí. Aqui para a minha zinha Papé na Cova.
0: Muito
1: para
0: bem.
1: Cristina Ferreira. Ao nosso amigo Carlos Ferreira no Luxemburgo, a todos os que me dedicam e a todos os que estão a ouvir.
0: Muito bem, amigo.
1: Boa, uma boa noite.
0: E para si também, uma santa noite e até amanhã, se Deus quiser, está bem, Herménio?
1: Obrigado.
0: E cuide-se, apresente por lá fora, está muito bem, está bem? Até amanhã, até amanhã.
1: Está, em chuva.
0: Pois, chuva também, até amanhã. Bom, e assim sendo com a chuva. Olha, vamos lá então, seguindo só, Jorge Palma, a pedido do amigo Paulo Garcia em Coimbra.

0: feito assim que estivemos a ouvir Jorge Palma, recordando só. Extraí do álbum Bairro do Amor. A pedido de Paulo Garcia em Coimbra. Vamos então de novo para o telefone. Vamos lá então até Nunes Pereira. Amigo Eduardo Mota, muito boa noite.
1: Olá, amigo António Marcelo, muito boa noite. Companhia Limitada da Rádio Antena Livre, Rei, para a família toda que lá trabalha.
0: Muito
1: e para
0: obrigado.
1: Quem quer ligar, e quem quer ligar, e quem quer ouvir, e quem quer ouvir.
0: Sim mesmo. Olha, e diga-me então uma coisa, vamos ouvir.
1: E para já, em primeiro lugar, vou aqui 2 anos que alguém sabe ouvir, olha.
0: Ah, muito bem, é assim mesmo para a Lucinda Costa.
1: Uhum. Eu já me vou juntar ao conjunto.
0: Exatamente, e também para Irene em Fornos de Algodres também.
1: Sim, uhum. Era até lá o bumbo, mas já tem o bumbo.
0: Outro sim, o recorreco.
1: Para quem é a Lucinda Costa ou quem é, tem lá a pandareta.
0: E eu por cá também tenho aqui um recorreco.
1: É, recorreco, eu já tenho aqui, quando quiserem combinar.
0: Muito bem, é assim mesmo. Olha, e diga-me então, para quem é que vai a música Saúde e Mais Saúde?
1: Olha, para já vai para a dona Cesária, que ela não sei se sei muito de mim.
0: Muito
1: eu ainda
0: bem.
1: Agora ouvi
0: uhum.
1: tomar.
0: Uhum.
1: Para ela, com todo respeito, um grande abraço, dois beijinhos para a família toda. Para a dona Rosalina, que também já ouvi, com todo respeito, um grande abraço, dois beijinhos para ela e para a família toda completa. Agora vai para a dona Maria Santa Apolónia e para o marido Joaquim.
0: Joaquim, uh-huh.
1: As melhoras também. E com todo o respeito, um grande abraço para ela e para ele e dois beijinhos para ela. E para a sua mana, quando esqueceu.
0: Muito bem.
1: Para a dona Feliz Bela e para a dona. A Isália também, se não me engano, mas há uma senhora que falou um bocadinho, também falou no meu nome, não sei bem o nome de quem é.
0: Muito bem, é Dolores Almeida.
1: Pronto, Dolores Almeida, que já eu vi há bocadinho. E
0: sim,
1: para a
0: sim.
1: dona Vera Lúcia, para a filha Beatriz,
0: uhum.
1: para a dona Ana Maria de Touro, para a dona Luz Pera Savares, para ela e para a filha e para os netos. E olha. Pronto, para todos os meus principais, para aqueles que se mandam em casa e também para mim, que é para nós estarmos. Ah, falta o choro em plástico, da madeira.
0: Uhum.
1: E para o. Como é que é? O Zé da Calheta.
0: Zé da Abreu, Zé da Abreu na Calheta. Uhum.
1: Pronto, é também. Que eu também esqueço. Continuação do resto, vou.
0: Muito obrigado.
1: Um bom noite, descanso. Um bom regresso a casa.
0: E até amanhã.
1: Até amanhã,
0: se os quiser, meu amigo. Até amanhã, se os quiser. Igualmente para si também.
1: Até,
0: tchau, tchau. Até amanhã. E vamos aqui ao telefone. Isabel Silva, minha amiga. Muito boa noite.
2: Olá, Sr. António. Como está? Tudo bem, Sr.
0: Está
2: António?
0: Tudo bem, minha amiga. E consigo? Como é que vai?
2: Também vai, Sr. António. Obrigada.
0: Olhe, felizmente. Diga-me então, vamos aqui, juntamente com Luís Represas Feiticeiro, Saúde e Mais Saúde.
2: E, olha, vai um beijinho para toda essa família dessa rádio.
0: Muito bem.
2: Com beijinho uhum. e muita saúde para todos.
0: Oh, muito obrigada.
2: E vai também para a família do Sr. António.
0: Muito obrigada, minha amiga.
2: Toda. Uhum. E pronto. Olha, então até amanhã.
0: Até amanhã, minha amiga. Um grande beijinho para si, as melhores. E até amanhã, se os quiser, está bem, minha amiga?
2: Obrigada.
0: Até amanhã,
2: obrigada.
0: Isabel. Até amanhã. Vamos dar agora o nosso seguinte do Saúde e Mais Saúde, a pedido então da amiga do Eduardo Mota, da Dolores Almeida e Benacova, da Isabel Silva em Coimbra. E vamos lá então agora o nosso seguinte do Saúde e Mais Saúde. Aí está para ouvir. Por vossa conta, fiquem então os dois terminais telefónicos também, o 23455 3971 móvel 964067212.

0: saúde e mais saúde. O que todos nós precisamos é de saúde e mais saúde. Aqui interpretada pelo grupo Starlight. Eles que dos Açores chegam até nós com saúde e mais saúde. É isso mesmo. Para quem? E nós vamos continuando agora batendo à porta do amigo Silvério em Vilar Seco. Silvério, muito boa noite.
1: Boa noite, António.
0: Então, como é que está o meu amigo?
1: Estou bem, estou espantado.
0: E hoje não está tanto calor, pois não, Silvério?
1: Está bom.
0: Olha, diga-me então uma coisa, vamos ouvir a seu pedido a Casa Amarela com o Marco Polo. Para quem é que vai indicar, meu amigo?
1: Para Vilar Seco, para Lúcia, para Rosalina, ao fim da costa. Para Lisbela, para Maria Joaquim da Polónia, que já referimos, para Prátio José Abreu, para Teresa Loureiro, para Júlio, e para os meus filhos, para os meus netos, para os meus irmãos,
0: Para a sua irmã, para a sua esposa e para a sua representante. Até amanhã, meu amigo. Uma santa noite, um grande abraço e até amanhã, Silvério. Até amanhã. Vamos aqui ao telefone. Amiga Elizabeth, muito boa noite.
2: Boa noite, senhor António. Até eu sou Reco.
0: Ah, e o meu Reco está aqui, é só fazer assim, ó.
2: Já
0: está a fazer barulho.
2: Não, toda a gente tem o
0: Reco. Ah, pois não, não. Este é só ter aqui um teclado do computador, já faz um Reco. Olha, e diga uma coisa, minha amiga. E o seu Reco, como é que vai?
2: Olha, não tenho. Tem que arranjar.
0: Ah, mas isso é fácil. Olha, basta arranjar uma garrafa. Arranja uma garrafa de água e faz assim, ó.
2: Não é.
0: Está bem, também faz um Reco, não é?
2: Não é assim tão fácil para arranjar o
0: Reco. Para mim é muito. Olha, tenho aqui uns poucos, ó. Isto é só fazer aqui Reco. Só aqui tenho três Recos, três teclados. Olha, e diga-me então uma coisa, minha amiga. Casa Amarela com o Marco Paulo, para quem vai?
2: Olha, vai para o Sr. Eduardo Mota, que estive a escutar. Vai para os Açores, para a Madeira, para essa gente toda, para as minhas irmãs e para você também.
0: Muito bem.
2: Para a tua irmã, para a tua família, para a sua filha, para vocês todos.
0: Muito obrigada.
2: E um beijinho e boa viagem e tudo corra bem para vocês.
0: Para si também, aquele beijinho até amanhã, se Deus quiser, também, minha amiga. Até amanhã.
2: Também o Reco.
0: Olha, que está ele.
2: Eu acho piada.
0: Até amanhã, minha amiga. Até amanhã. Vamos então agora nós seguindo.
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0: Exatamente, somos nós. Vamos então agora seguindo Luís Represas, Feiticeira. A pedido do Hermano e Paiva na Lousa. Por vossa conta fica então 2345513, também o móvel 964067212. Apareça por aí.

0: E foi então assim que estivemos a ouvir e a recordar também a Luís Represas com Feiticeira, a figura Manny Paiva na Lousada. E vamos então de novo para o telefone. Tenho os dois ocupados neste momento e vou começar por quem chegou primeiro, claro. Aqui os primeiros têm sempre primazia. Vamos lá então começar por quem chegou primeiro e neste caso Pim Pam Pum. Foi exatamente a Isália em Fornos de Algodres. Isália, minha amiga, muito boa noite.
1: Boa noite, senhor António.
0: Então, como é que vai?
1: Então, como é que vão andando com este tempo a mudar?
0: Ai, vamos andando.
1: Cuidado com o caminho, senhor António.
0: Pois é, pois é, preciso muito cuidado, minha amiga. Pois é, chuva, chuva.
1: Porque há muita gente que anda na rua sem casa.
0: Pois é. Isso é muito complicado, minha amiga. Olha, diga-me então. Sim, vamos.
1: Olha, eu queria falar com o Eduardo. Posso dar um recado um instantinho, Eduardo?
0: Sim, sim, foi muito
1: olha,
0: rápido.
1: Olha, Eduardo, fala com ele. Porque eu quero saber se eu fui a nós e a nós disse que eu não consigo ligar para ele porque há qualquer coisa com o telefone dele, não com o meu.
0: Muito bem, está arrecadado.
1: E diga que eu qualquer dia apareça eu, que o chofer, que agora não temos chofer, que só tem um imacém.
0: Muito bem. Olha, e chuva com o Jorge Fernando, vai para quem?
1: Jorge
0: Fernando, vai para quem, minha amiga?
1: Jorge Fernando, é isso mesmo. Eu vou escrever para os Ferreira, na Ferreira.
0: Sim, vai para quem, minha amiga?
1: Jorge Ferreira. Olha, vai para toda a gente que liga para a rádio,
0: muito obrigada.
1: E que continue o rádio ter sucesso, é o que eu quero. É
0: muito
1: ouvir,
0: bem, minha amiga.
1: Música, não é? Enquanto o rádio tiver sucesso, a gente vai ouvindo.
0: Exatamente,
1: também.
0: Exatamente, um beijinho para si. Obrigada um pelo carinho. E até amanhã, sim, se os quiser, também, minha amiga.
1: A toda a gente que liga, Irene.
0: Muito obrigada. Muito bem. Sim, sim.
1: Toda a gente do rádio.
0: Exatamente, é isso mesmo. Um grande beijinho para si. Até amanhã. Muito obrigado. Muito obrigado. Até amanhã, se os quiser.
1: Mas a Virginia é um beijinho muito grande.
0: Está a ouvir. Até amanhã, minha amiga. Até amanhã. E vamos daqui ao telefone. Lola, minha amiga, muito boa noite. Então diga-me lá, Lola, como é que vai hoje? Pois é, isso é que é o problema. Olha, e diga-me então uma coisa, minha amiga. Vamos ouvir aqui de travadinha. Para quem é que vai dedicar a minha amiga? Muito bem, minha amiga. Olhe para si também. Tudo bom, um grande beijinho, as melhoras. E um abraço para o António e para o Paulo. E até amanhã, se tu quiser, está bem, Lola? Até amanhã, minha amiga. Até amanhã, se tu quiser, Deus a melhora. Vamos agora no sim do Casa Amarela, Marco Paulo. Aí está então para ouvirmos.
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0: E foi assim que decidimos ouvir Casa Amarela, Marco Paulo.
1: Agora acabou.
0: Agora acabou. Vamos lá então de novo para o telefone e vamos até à reta do Budiosa Aviseu. Amiga Feliz Bela, muito boa noite.
2: Boa noite, António.
0: Então é que vai a minha amiga?
2: É mesmo, mas olha, tem que andar.
0: Pois tem que ser, minha amiga, e tem que ser, tem muita força. Diga-me então uma coisa, vamos ouvir aqui a seu pedido de Estrevadinha, a pedido, a seu pedido não, a pedido da Lola em Coimbra de Estrevadinha, e para quem é que vai, minha amiga?
2: Olha, vou dedicar ao meu marido um beijinho para os meus três filhos, minhas três noras e meus netinhos. E vai também para aqui alguns amiguinhos, também já os ouvi. E vai para a dona Aldina Rosa, de Moquinho, e vai para o Sr. Silvério. A dona Rosalina, um beijinho. Vai para a, dona, para a família toda da Madeira da Calheta, o Sr. Palácio e o Sr. Abreu. Arménio de Trancoso, Arménio de Paiva, dona Eugénia, e vai para a dona Lola, as melhoras que eu vi agora, tudo de bom.
0: Muito bem.
2: Um beijinho. Uhum. Fernando Silva de Pombal, Lourdes Almeida de Guimarães, Ana Maria do Touro, Lucinda Costa, Dolores de Penacova, Vera Lúcia, Joaquim, sua mulher, a Maria, um beijinho muito grande, tudo de bom e passem uma boa noite e as melhores para o Sr. Joaquim.
0: Muito obrigado, minha amiga.
2: Uhum. Vasco Costa, Luís de Mogelos, e vai para a dona Terezinha de Foros Algures, Maria Rosa de Figueira de Foz, Isabel Costa, Eduardo Mota, Isália de Foros Algures também. E vai também para a dona Terezinha dos Queijinhos, um beijinho muito grande. E vai também para a sua irmã, que não
0: muito
2: esqueçamos.
0: Obrigado. Uhum.
2: Um beijinho para si e para a sua senhora também, para a dona agora esqueci.
0: Dona Virgínia.
2: Uhum. Dona Virgínia. Uhum. E desculpe lá porque eu esqueci o nome dela. E para os seus familiares todos.
0: Muito
2: e para
0: obrigada,
2: ti, olha, uma boa noite, descanso.
0: Igualmente.
2: E faça uma boa viagem.
0: Muito obrigada, minha
2: amiga. Amanhã.
0: Até amanhã, um abraço para o marido, para si, muito beijinhos, melhores e até à próxima, está bem? Até amanhã,
2: está
0: se Deus quiser, até amanhã, até amanhã. Até amanhã. Vamos aqui ao telefone, Maria, minha amiga, muito boa noite.
3: É meu amigo António.
0: Então, como é que está a minha amiga Maria?
3: Olha. Boa, vai-se andando.
0: Vai-se andando cada vez, não é? Olha, e vai então junto aí com esta música Chuva de Jorge Fernando. A quem é que vai dedicar, minha amiga?
3: Olha, vai dedicar ao Sr. Plácido, esposa, filha e netinhos e genro. Ao Sr. José Abreu, esposa, à Dona Lola e filhos, à Dona Isabel Silva, à Dona Rosalina e marido.
0: Sim.
3: Dona Cesária, a Dona Aldina Rosa, a Dona Lisbela e marido, a Dona Lucinda Costa, a Dona o Senhor Eduardo Mota,
0: muito bem.
3: A Dona Maria Armanda e a Dona como é que ela se chama?
0: Dolores Almeida, sim, Penacova.
3: E vai para o Sr. António.
0: Muito obrigada, minha amiga. Para si também. Muito obrigada.
3: E para a sua mana e para a Dona Virgínia.
0: Muito beijinhos. Obrigada, minha amiga. Para si também muitos beijinhos. Até mais logo. Se quiser, um abraço para o Joaquim, está bem? Até mais logo, até mais logo, minha obrigada. Obrigada. Vamos agora nós seguindo até à hora certa, até ao topo da hora, até ao sinal horário chuva, com o Jorge Fernando. É o que não falta por aí. É chuva.

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6: 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São 22 horas.
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0: cá estamos então prontinhos para a segunda hora de viagem do Expresso e vamos iniciar então aqui por pelo telefone e vamos lá então até Fala, São Martinho Bispo, minha amiga Lucinda Costa, muito boa noite.
1: Boa noite, eu tenho que dizer aos seus ouvintes, não se assustem comigo.
0: Muito bem, olha, diga-me então uma coisa, minha amiga, vamos ouvir aqui o grupo Toca e Dança, não é? Vamos dançar a ouvir, e a quem é que vai dedicar?
1: Eu quero toda a gente a dançar a ouvir, toda a gente a bater o pé, toda a gente a ficar o pernil.
0: E toda a gente a tocar o reco-reco, não é?
1: Já tem um recorrente, já tem um candeireto, já tem um bombo, mas ainda não há nos ferrinhos.
0: Pois não, pois não. Amanhã vou arranjar uns ferrinhos. Muito bem, amanhã também vou arranjar uns ferrinhos. É assim mesmo.
1: Eu ainda não vi ninguém aí arranjar ferrinhos.
0: Pois não, pois não.
1: Pois aí é, tá. E só sou eu, né? E o recorrente também? Olha o
0: recorde.
1: Eu tenho muita coisa.
0: O recorde eu também tenho. Se o que me falta aqui é recorde.
1: Eu também tenho. E eu não tenho a pandireta.
0: A pandireta.
1: A pandireta é a cama sem. Olha.
0: Aí está a pandireta da Lucinda Costa. É assim mesmo, minha amiga. Acha alegria, não é?
1: Um beijinho para vocês todos.
0: Muito obrigada.
1: Vamos lá a cantar e a dançar.
0: Vamos lá, então. Vamos a ouvir.
1: E vamos ouvir
0: até amanhã, minha amiga.
1: E é para todos. Este vídeo é para todos.
0: Muito bem, até amanhã, minha amiga.
1: Até
0: onde
1: chegar a minha voz.
0: E é muito longe.

0: Vamos já ouvir a Toca e Dança a pedido da amiga Lucinda Costa em Fala, São Martinho Bispo. E vamos indo de novo para o telefone e assim sendo. Vamos lá então aqui ao móvel. E temos por lá então a nossa espera, a Maria Armanda. Maria Armanda, muito boa noite.
1: Boa noite, meu amigo António Macedo.
0: Então como é que está a minha amiga?
1: Estou bem, graças a Deus, estou deitada.
0: Graças a Deus, olha, faz muito bem. Olha, e diga-me então uma coisa, vamos ouvir aqui a seu pedido das baleias com o Roberto Carlos o Rei. A quem é que vai dedicar a minha amiga?
1: Olha, meu grande amigo, Sr. António Macedo, é assim, para mim somos todos iguais. Vai para o continente em geral, hein?
0: Muito bem.
1: Para os nossos madeirenses também, com muita saúde, com muita paz e com muito amor, já sabem que eu estou a falar e a dedicar, o continente de Madeira, a sirianos, os nossos imigrantes, para os nossos da área da saúde, bombeiros, e para o Sr. António Macedo, para a Nona Virgínia, para a sua irmã, a sua filha, o seu gerro, o seu menino com um grande beijinho.
0: Muito obrigada,
1: para quem estiver doente, na Dona Lola, as melhores Dona Lola e um beijinho para a senhora, a Casarinha de Santa Apolónia, também as melhores para esse casal e um beijinho, a senhora Vera e tudo. O José Mangueza, que há isto também, o Vico, que há o caso que falar na Dona Virgínia, era dele, o senhor José Mangueira. Vai para todo mundo, quem estiver doente, as melhores, que estiveres, parabéns, muitos parabéns e até amanhã, se os quiser.
0: Até amanhã, minha amiga, um bom descanso, até amanhã, se os quiser. Até amanhã, até amanhã. E vamos, então, agora sim, ficando aí por vossa conta, 2, 3, 4, 5, 5, 1, 3, 9, 7 e o

telemóvel 964067212, destravadinha. Aí está, Luís Godinho, a pedido da Lola, que nos ouviu na cidade de Coimbra. E juntamente vai também a Feliz Bela, na reta de...

foi assim que estivemos a ouvir Destravadinha com Luís Godinho, a pedida Lola, que nos ouvem também em Coimbra. Já de seguida vamos ouvir a música pedida pela Maria Armanda, também na cidade de Coimbra. E você, onde é que nos ouve? O livro está então 2345-51397 e o móvel 964067212.

0: Então assim que vamos ser regalado a isso mesmo.
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0: Exatamente, e agora vamos então, Roberto Carlos, e vamos nós seguindo. Já sabem então, 2345-51397, móvel 9640-67212. E cá estamos nós, expresso da noite, à sua espera. 89.6 de Gouveia, a chegar até si.

0: então assim que vamos caminhando para mais uma participação. Vamos de novo para Coimbra, agora para o bairro de Santa Apolónia. E assim sendo, vamos lá então, amigo Joaquim, muito boa noite.
1: Muito amigo António.
0: Então como é que vai o meu amigo?
1: Olha, vamos andando.
0: Pois é.
1: E agora está para ele.
0: Olha, está a chover por aí também, não?
1: Não, zero.
0: Muito bem. Olha, diga-me então uma coisa, venta que não falta. Olha, diga-me então uma coisa, vamos ouvir aqui a seu pedido, tudo passará. Paulo Ribeiro, quem é que vai dedicar, meu amigo?
1: Vai para a minha esposa, vai para o meu freio clássico, um abraço para ele, um beijinho para a esposa do Nigone, para a filha também, pode dar um abraço e depois já tenho um beijinho. O amigo já abriu um abraço para ele, um beijinho para a esposa da Madalena, para a sua Cristina Pestana também, para a sua família Pita Netinha, beijinhos, o filho, um abraço. Para a Lola, um beijinho para ela, um abraço para os filhos. Para a Sra. Gal Silva, também um beijinho para essa senhora. Para a Vera Lúcia, filha Beatriz, também. Um abraço para o Fernando Silva, o irmão Manuel Pita Silva. Para a Sra. Feliz Bela e o marido e toda a família também, beijinhos e abraços. Para o Sr. Silvério Vidal Seco. Para a Sra. Cesária. Para a Sra. Aldina Rosa Moquim.
0: Muito bem.
1: Para o Estado Ferreira também, está no Luxemburgo. Para o Eduardo Mota também, um abraço para ele, para o Sr. Dolores da Almeida Canacova, para o Sr. da Costa, e para a Sra. Rosalina e para o marido também, e é para todos os participantes.
0: Muito bem,
1: muito bom. E um para todos, e tudo bom para o Francisquinho.
0: Muito obrigado.
1: Até amanhã,
0: meu amigo, até amanhã. Muito obrigada, minha amiga Maria. Até amanhã, se os quiser também, minha amiga. Até amanhã, Joaquim. Até amanhã, boa noite. E vamos agora seguindo Tudo Passará. Paulo Ribeiro, aí está. De novo aí por vossa conta, 2345-51397 e o móvel 9640-67212.

0: Fantástica música esta escolhida pelo amigo Joaquim, do bairro de Santa Apolónia. Tudo passará. A voz de Paulo Ribeiro, aqui o vocalista do Bandaluza, no seu melhor. Vamos lá então agora de novo para o telefone. E assim sendo, vamos lá para os lados da minha terra, até Moquinha, Albergaria Velha, minha amiga Aldina Rosa. Muito boa noite.
1: Muito boa noite, António.
0: Eu estou muito bem, minha amiga, como é que vai?
1: Estou aqui assentada.
0: Olha, está a chover por aí, não. Aí dentro de casa não, mas lá fora.
1: Sim, lá fora, mas eu não tenho nem chove, grande coisa.
0: Pois é, olha, mas há de vir muita chuva, então os homens tempos vão dar muita chuva para amanhã. Olha, diga-me então uma coisa, minha amiga, vamos ouvir aqui Explode Coração com o Lucas e Mateus, para quem é que vai dedicar?
1: Olha, para si, para a sua esposa, para a sua filha, já disse, são familiares, já não, bom... Uma boa noite de descanso.
0: Muito obrigada.
1: A Maria de Barra Santa Flora também com o Maguinho, a Padre Lola também, e o filho Paulo, para a Rosalina Santa Cruz da Trapa, para a Ana Maria do Toro, para a Feliz Vela, para a Vera Lúcia, para o Fernando Pombole, para o irmão Trancoso Aveiro, para os senhores da Madeira dos Açores, e para a Lucinda Costa, e para todas as pessoas que participam disso.
0: Muito bem, minha amiga. Igualmente para si também. Até amanhã, se Deus quiser. Um grande beijinho para si. Até amanhã, minha amiga. Está bem? Até amanhã, até amanhã. E vamos nós ainda agora seguindo. E estamos para lhe dizer. É exatamente Lucas e Mateus. Explode o coração. Por vossa conta está o 2345513 no jardim móvel 964067212. 6 FM.

0: feito assim que estivemos a ouvir Lucas e Mateus, Explode Coração, a pedido da amiga Aldina Rosa e Mouquinha, Albergaria Velha. E vamos dar um saltinho agora até São João de Areias. Amigos, é Mangueiros, muito boa noite.
1: Muito boa noite, amigo António, e todos os que já falaram e querem falar.
0: Então, como é que vai o meu amigo?
1: Olha, acabou mesmo, graças a Deus.
0: Pois tem que ser. Olha, diga-me então, iniciadores, e queria ouvir a música, qual era? Joanesburgo, não era?
1: Era.
0: Vamos lá ver se eu consigo encontrar por aqui Joanesburgo, iniciadores. Se não encontrar, olhe para as outras qualquer. Diga-me então aqui a ciganinha dos iniciadores. Aí no encontro por cá, Joanesburgo.
1: Porto à noite, do Belito.
0: Ai, sim, Porto à noite. Vamos ter com o Porto à noite. Olha, e diga-me então. Sim.
1: É para gravar a os dois.
0: E diga-me então uma coisa, meu amigo. Para quem é que vai indicar?
1: Vamos indicar para o Mário Paiva, para o Fernando Silva, para a Rosa Maria da Figueira Fosse, para a Lola e para o filho Paulo João Rodrigues, para a Lucila Costa, para a Bela Lúcia Lourdes do Lago, para a Maria Glória Freire, para a Helena Vilar, para o Carlos Moraes, para a Vélez do Brasileiro, para a Lúcia de Almeida, que é a Fogo do Beijão Ali, para o Lando Francoso, lá bem, para a Lina Rosa do Moquinho e para o Eduardo Mota.
0: Muito bem, olha o Eduardo, um grande abraço para ele, se estiver a ouvir. Para si também, aquele abraço, amigo. Até à próxima, se tiver um bom descanso, está bem, amigo?
1: Está bom para dar bota que molha.
0: Pois já está a chover. Um grande abraço para si, até amanhã, se quiser, está bem?
1: Obrigado.
0: Até amanhã. Obrigado, e vamos dar o nosso seguindo.
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0: E vamos então seguindo, deixando de ficar aí para a vossa conta 2345513971 móvel 964067212, iniciadores, meu Porto à noite.

0: foi assim que estivemos ouvido por cá nos 89.6 da Antena Livre, a partir de Gouveia, os iniciadores, o meu Porto à noite. Pois é, Zé Mangueiras, quem nos der o nosso Porto à noite, não é? Agora vamos lá então, olha, do resto só ficam as saudades. Vamos lá então agora para o telefone e assim sendo amigo, temos lá do outro lado amigo, José de Abreu, muito boa noite.
1: Boa noite, calheta à noite. Calheta está de noite e já choveu.
0: Ai, já choveu aí também?
1: Choveu, até para
0: goela abaixo
1: também choveu.
0: Ai, pela goela abaixo, muito bem, muito bem. Pela goela abaixo é muito melhor. Olha, diga-me então uma coisa, vamos ouvir aqui a seu pedido. Bota acima e bota abaixo com a Chiquita, para quem é que vai mandar, meu amigo?
1: Mandar para a Madalena, cada um por
0: uma resunda.
1: Fomos chamados a uma de família por causa das análises.
0: Uhum.
1: E eu tenho andado com a de gota.
0: Aí com a gota, sim.
1: Olha, fomos ao médico, ela também viu aí. O médico perguntou, então está melhor da gota? Eu disse, eu acho que sei. E a Madalena se mete na conversa. Eu disse, ele está melhor da gota, mas está pior da penga. Quando tens de meter sempre a língua, não acha mal. Tenho uma ressonda, o médico disse assim: o Samara deu assim, é sempre assim, contra si, para a violência doméstica.
0: Não.
1: Não, sou doutor, é só quando ele está rindo. Olha, o médico de uma ressonda para deixar a penga, eu cheguei à casa. Lá foi uma garrafa de rapariga quente.
0: Pois é, e lá foi a gota.
1: A música vai a bota acima e bota a morte.
0: Bota abaixo, isso mesmo,
1: se
0: amigo.
1: Se não me ver um vinho, já tinha morrido.
0: Ah, pois.
1: O vinho é o sangue de Cristo.
0: Dizem os padres.
1: Oi, bebê. Ele não ensinou a gente a beber.
0: Pois foi.
1: E também reza todos os dias.
0: Faz muito bem, meu amigo. Faz muito bem, já todos os dias, sim.
1: Falarem de teórias. Ela faz barulho que mesmo. Há dias ela dos copos já fui bêbado para a cama.
0: Ah, pois faz. Então, pois acontece,
1: é,
0: não é?
1: Só o contrário. As potas que eu não sonho era chulete lá na vida. Eu disse, as suas duas. Então, não sabes que até que a cabeça para cima e não é as potas como não. Olha, ela depois entretou-se já. Se nova, parecia um carro a gasóleo.
0: Muito bem.
1: Olha, o Zacarias cá vai ser de pombo-irse.
0: Pois é, faz ele bem. Assim
1: eu vou
0: evita.
1: Vou tocar a chamada com a Madalena, né, cada
0: muito bem.
1: E também vou tocar a toda a gente. A dona Sara foi a camisola abre ela.
0: Pois foi.
1: Olha, ela tem o pedal à volta.
0: Tem, sim, senhor.
1: Um beijinho para ela e tudo bom para a família.
0: Muito bem.
1: Já quem hoje já está sempre sonhando.
0: Já está melhor, sim.
1: E como ele diz, a música tudo passará. Tudo
0: passará, exatamente. Manda luz.
1: Quando está-se melhor da gota, está-se pior da penca.
0: Pois é.
1: Um beijinho grande para a dona Maria. Também ela fala
0: hoje. Muito bem.
1: A senhora fala, pai, dois beijinhos para ela. E ela está deitada, mas o seu marido. Parece que a gente é a mesma coisa que tivesse a vir. Olha, para toda a gente, a minha comadre, as pandaritas de rock,
0: rec-rec, e a amiga.
1: O senhor António também tem aí um rock.
0: Também tenho que é um rec-rec, sim. Tenho três rec-recos, tenho três teclados, está a três, ó.
1: Eu vou ver se arranjo aqui um instrumento. A Madalena tem de arranjar um instrumento para.
0: Pois é, amiga, eu vou ver se arranjo para aqui uns ferrinhos. Pensamos que este é de casa.
1: A minha mulher já foi à natureza com aquilo. Aquilo quando ela está na cama, a cama parece que
0: é. Ferra mesmo, eu fiquei ferradinha no sono.
1: Olha,
0: não é?
1: Na cama, o meu vizinho foi para o doutor. Que ele dizia que tinha sempre um homem debaixo da cama.
0: Debaixo da cama.
1: Mas aquilo era da cabeça dele.
0: Pois é.
1: Também da penca. O médico disse assim, olha, isto tem de fazer um tratamento e isto para ficar essa cabeça boa. Ele disse, quanto é que está agora? O médico disse, mil euros vai dar para fazer o tratamento tudo, esse modo. Mas não come mais a pessoa, uma mulher de quem... meu Deus, eu
0: pensei... Mil euros, e foi ela a vida, é assim mesmo.
1: um moedo que encontrou ele no debulho da mecha.
0: Ah, é? Sim, sim.
1: Disse assim, senhor, abre eu. Ele também abriu.
0: Também abriu.
1: Mas não é da minha família, que precisa abrir. Senhor, abre eu, já então. Não pareceu dar para fazer o tratamento. Mil euros. Eu fiz o tratamento com 10 euros. Mas como é que fez isso? Olha, falei com o corpo inteiro, se pus depois da cama, já não tem ninguém de nossa cama. E ganhei dinheiro e já tenho um mil dias, dá para tomar vinho no ano inteiro. Hoje, uma santa noite para depois, para as senhoras, um beijinho, para os cavalheiros, um abraço e o resto fica para amanhã, que isto já não está muito picatório.
0: Até amanhã, até amanhã.
1: Estou a um abraço.
0: Igualmente para cima, amigo, até amanhã. Se quiser, até amanhã.
1: E para os dias e para a sua mãe.
0: Obrigado, obrigado.
1: O resto de noite feliz na companhia da Antena, que é mais livre.
0: Antena Livre, a rádio mais feliz de Portugal. Até amanhã, meu amigo, até amanhã, se vocês quiserem. Vamos agora no nosso seguinte, bota acima e bota abaixo. É Chiquita. Aí fica por vossa conta 2345513971 móvel 964067212.

foi então assim que estivemos a ouvir Bota Acima e Bota Abaixo com o Chiquita, a pedido do amigo José de Abreu lá na Calheta. Bom, e uma vez que vocês não ligaram, estão livres o 234-553-97-9640-67212. Vamos passar a música para o amigo Carlos Ferreira, que nos ouve no Luxemburgo. Ele que diariamente aproveita para dedicar a toda a equipa a Rádio Antena Livre com votos de uma boa noite. Dica também ao amigo Arménio Paiva, ao amigo Arménio Fernandes, dica também ao António Serra, a toda a família que nos ouve em Miranda de Corvo, e dica também a todo o auditório dos Açores, ao Plácido Nóbrega, José de Abreu, Agostinha Pestana e Filomena Pedro. Dica também ainda a todo o auditório do continente, sem exceção, dica também ao Carlos da Tocha, ao Carlos Moraes, em Cadima, e dica também ao Adérito Cardoso da Tocha, e dica ainda também ao Carlos Rocha, em Pessoa de Voga. E vamos ainda agora nós seguindo com, olha, exatamente, Imagination, Flashback. Vamos, Reidão. Se quiser aparecer por aí, faça o favor.

E foi assim com o flashback dos Imagination do meu amigo Carlos Ferreira no Luxemburgo. Chegámos ao final de mais uma edição do Expresso. Expresso da noite aqui na sua antena livre, 89.6, a partir de Gouveia. Oi, vamos nós então dizer-lhe que vamos deixar-vos por breves momentos, claro. Mais logo a partir das 21, cá estamos nós, ou amanhã, seja, para lhe fazer companhia. Não esqueça que a seguir à meia-noite, está por aí, a seguir às 11 da noite, assim que é, está por aí o amigo Luís Figueiredo com o Mar Azul. Olhe, da minha parte, é tudo em nome da minha partner também. E nós vamos então agora seguindo e dizer-lhe que nada melhor que... Nada melhor que... E eu dizer nada melhor que nada como um dia após o outro para ensinar, para nos ensinar, para nos ensinar enquanto serem humildes e aprenderem que tudo se faz aqui tem volta, tudo o que se faz aqui tem volta. Não faça de Deus um remédio que você procura apenas quando está a passar mal, mas sim o pão nosso de cada dia que você necessita para viver. É isso mesmo. Olha, da minha parte, é tudo a parte, da minha partner também, para todos, a condição de uma excelente noite. Voltamos amanhã, então, se Deus quiser, a partir das 23. Já sabe que está por aí, então, o Luís Figueiredo, do Mar Azul. Olha, nós voltamos, então, amanhã a encontrar-nos, se for possível. E olhe para... nos levar até ao topo da hora. Temos ainda Belinda Carlisle, Cirilinho de Sante. E olha, da minha parte é tudo. Seja feliz, faça alguém feliz. E até amanhã, se Deus quiser. Seja feliz, faça. Olha, apareceu então por aqui o iniciador Porto à Noite. Como é que isto é possível? Bom, não interessa. Vamos lá então agora, sem dizer-lhe que tudo é possível. Agora estou a ver que sim, isto de vez em quando prega-nos por aqui cada partida. Vamos lá então agora ver se conseguimos mudar, e vamos lá então Little Things, One Direction. Até amanhã, se Deus quiser. Boa noite, bom descanso, tudo bom para si.

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Boa noite, bem-vindos ao Mar Azul. Eu sou o Luís Figueiredo e aqui vamos navegar nas músicas, nas palavras, nas emoções.

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1: Olá a todos, que Deus abençoe. Chegamos ao momento da palavra de vida. E a frase, hoje, do dia, diz: não há o que temer quando se tem um compromisso com Deus, a proteção e livramento. Você que está aí cheio de medo, dúvida, você que está aí agora cheio de pensamentos ruins, negativos, não há o que temer quando se tem um compromisso com Deus, a proteção, a livramento. Deus guarda, Deus livra, Deus protege, Ele honra. Não há o que temer, a gente não teme a nada. Por isso que você deve, meu amigo, minha amiga, se preparar para estar conosco aqui na Universal. Você que está cheio de medo, medo de dormir, você tem medo do escuro, medo de um relacionamento, você tem medo de abrir um negócio, tudo você tem medo de fazer. Isso não é normal. Você deve combater esse problema que você tem carregado. Por isso que sexta-feira nós temos um momento aqui de libertação, para libertar a pessoa dos medos, dos traumas, de coisas que ela traz do passado, que freia ela, que impede ela de avançar. Você que está aí, agora mesmo, você tem medo. Você está morrendo de medo, medo de perder, medo de dar errado, sempre pensa, mas se der errado, é isso, é medo, cheio de medos. Não é normal a gente ter medo? Sim, é normal. Mas quando em tudo o medo está impedindo você de avançar, foge do normal, se tornou um trauma, se tornou algo que está atrapalhando você, afasta as pessoas de você. Então, você deve tomar uma atitude nessa sexta-feira e estar conosco em uma Universal mais perto de si. Se você é essa pessoa que o medo tem te atrapalhado, ligue agora, 218-368-008. Repito, 218-368-008. Nós podemos te ajudar. Que Deus abençoe e até lá.
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7: Mais de 30% das empresas entraram em 2026 com uma dívida 3 vezes superior aos lucros que conseguem gerar. É o destaque desta edição do Bolsar Económico.

segundo a nova edição do índice TSS da Boston Consulting Group, 16,2% das cerca de 1.700 empresas europeias cotadas, analisadas, estão sob pressão para transformar o seu negócio. Este cenário reflete o acúmulo de endividamento durante os anos de taxas de juros baixas, entre 2022 e 2025, o rácio entre a dívida líquida e os lucros antes de juros, impostos, depreciações e amortizações, que subiu 22%, levando quase um terço das empresas a entrar em 2026 com uma dívida superior a 3 vezes a sua capacidade de gerar resultados. A pressão financeira é agravada pelo aumento dos custos de financiamento, pela energia cara, pela inflação no consumo e pelas perturbações nas cadeias de abastecimento e no comércio internacional. A vulnerabilidade varia entre regiões e setores, destacando-se Portugal e Espanha, com 22% das empresas sob pressão, uma das marcas mais elevadas da Europa. O Instituto do Emprego e Formação Profissional vai abrir, já em outubro, um novo período de candidaturas aos programas de estágios Mais Talento e Iniciar. Lançados pelo Governo em 2024 para combater o desemprego jovem, os programas Mais Talento e Iniciar visam apoiar a inserção profissional, consoante o nível de escolaridade dos candidatos, com o financiamento do Instituto do Emprego e Formação Profissional até 80%. O Mais Talento destina-se a jovens até aos 35 anos, qualificados com formação superior, oferecendo bolsas entre 1.181,69€ e 1.396,54€, com forte adesão em áreas como engenharia, medicina veterinária, contabilidade e advocacia. Já o Iniciar foca-se em jovens e desempregados com ensino secundário ou pós-secundário atribuído, com bolsas entre 913,12€ e 966,83€, destacando-se pela adesão de microempresas e presença em territórios do interior. Segundo o Manpower Group Employment Outlook Survey, para o quarto trimestre de 2026, 30% dos empregadores portugueses demoram mais tempo a preencher vagas do que há um ano, uma tendência alinhada com os 29% registados a nível global. O principal entrave reportado pelas empresas é a escassez de competências, seguido da dificuldade em encontrar talentos qualificados no mercado local e no desencontro de expectativas. Esta escassez de qualificações afeta sobretudo áreas que exigem competências técnicas e operacionais, liderando o comércio e logística, a indústria e a hotelaria, entre os setores mais pressionados pela falta de aptidões necessárias. Paralelamente, a utilização de inteligência artificial na elaboração de currículos surge como um novo fator a prolongar os recrutamentos. Embora afete apenas 7%,